0: campanha quer fortalecer a cultura de notificação dos erros, com foco na melhoria dos processos.
1: Isso significa incentivar a identificação e a notificação dos erros, sem foco na punição das pessoas envolvidas, mas sim no aprendizado e na melhoria contínua dos processos.
0: No Brasil, entre dezembro de 2018 e agosto de 2026, a Anvisa recebeu quase 58 mil notificações de erros de medicação, correspondendo a 16,2% de todas as notificações registradas no período. As categorias mais notificadas foram erro de prescrição, omissão de dose, posologia inadequada e erros de administração. Reportagem Luana Karen.
2: O Brasil reforçou a vacinação e a vigilância contra o sarampo diante do aumento de casos nos Estados Unidos e em outros países das Américas.
3: Até 5 de outubro, o país registrou 52 casos da doença. A vacina é gratuita e está disponível nas unidades de saúde pelo Sistema Único de Saúde.
4: Com o avanço do sarampo nos Estados Unidos e em outros países das Américas, o Brasil reforçou a vacinação e a vigilância contra a doença. Nos Estados Unidos, mais de 90% dos casos são de pessoas não vacinadas ou sem informação sobre a vacinação. No Brasil, foram registrados 52 casos importados até 5 de outubro, 41 em São Paulo, 10 no Amazonas e 1 no Rio de Janeiro. Segundo o Ministério da Saúde, as ações incluem busca ativa, investigação de casos, acompanhamento de contatos e bloqueio vacinal. O país continua sem circulação endêmica do vírus. A vacina contra o sarampo está disponível gratuitamente no Sistema Único de Saúde, o SUS. Quem estiver com doses em atraso deve procurar uma unidade de saúde para atualizar a caderneta conforme as recomendações do Programa Nacional de Imunizações. Saiba mais em gov.br/saúde. Thaís de Araújo para a Voz do Brasil.
2: E para manter em dia todas as informações sobre vacinação, doses recebidas e certificados, o cidadão pode contar com a ferramenta Meu SUS Digital.
3: De forma simples, é possível baixar a Carteira Nacional de Vacinação e verificar os imunizantes já administrados.
5: A plataforma do Ministério da Saúde permite verificar registros de vacinas recebidas, acessar a carteira digital de vacinação e emitir documentos e certificados utilizando a conta gov.br. Na área de vacinação, o cidadão pode consultar os imunizantes registrados em seu nome nos sistemas de saúde integrados à Rede Nacional de Dados em Saúde. E é possível verificar, por exemplo, as vacinas recebidas, as doses aplicadas e os respectivos registros de vacinação. A plataforma disponibiliza ainda a Carteira Nacional de Vacinação Digital, onde constam todas as informações recebidas dos sistemas integrados, além do Certificado Nacional de Vacinação contra a Covid-19 e o Certificado Internacional de Vacinação contra a Febre Amarela. Para isso, basta abrir o aplicativo Meu SUS Digital ou acessar o endereço meususdigital.saude.gov.br. Para quem ainda não baixou o aplicativo, ele está disponível de graça para Android e iOS, além da versão da web. Cleide Lopes, para a Voz do Brasil.
2: E quase metade dos municípios brasileiros está em situação de alerta ou risco para a presença do mosquito Aedes aegypti, transmissor da dengue, chikungunya e zika.
3: De acordo com o Ministério da Saúde, 49,2% dos 3.732 municípios avaliados apresentaram esses índices.
2: A maior parte dos criadouros está em vasos e pratos de plantas, garrafas e outros recipientes que acumulam água.
3: Com a proximidade do verão e as condições associadas ao El Niño, a orientação é fazer vistorias regulares para eliminar locais que possam acumular água.
2: Ondas de calor, menstruação irregular, alterações de humor.
3: Sintomas que podem indicar a proximidade da menopausa, que marca o fim da vida reprodutiva da mulher.
2: E o SUS oferece acompanhamento e tratamento especializado para esse período.
6: Há 3 anos, a psicóloga Alessandra Reis começou a perceber mudanças no corpo. Primeiro vieram o esquecimento, a insônia, mas quando ela começou a sentir os fogachos, as famosas ondas de calor, desconfiou que a menopausa estava chegando.
7: O calor, eu suava, vinha de repente, eu ficava cheia de gotículas de suor, assim.
6: O climatério, que começa por volta dos 40 anos da mulher, é a transição fisiológica da vida reprodutiva para a não reprodutiva e é marcado pela redução gradual de hormônios como o estrogênio. Já a menopausa se consolida quando a mulher passa 12 meses consecutivos sem menstruar. Acontece em média aos 52 anos. E o acompanhamento dessas mulheres pode ser feito pelo SUS, o Sistema Único de Saúde. Ao perceber os sintomas, a mulher pode procurar atendimento nas unidades básicas de saúde e, se necessário, é encaminhada ao atendimento especializado. A médica ginecologista e obstetra do Hospital Universitário de Brasília, Bruna Heine, lembra que o tratamento da menopausa deve ser individualizado.
8: A terapia hormonal é o nosso tratamento de primeira linha para os sintomas climatéricos. Ele reduz até em 90% os sintomas, só que existem contraindicações. Então, por isso a importância dessa paciente passar por uma consulta, fazer uma avaliação, né, rastreios. Então, essa paciente, antes de iniciar uma terapia hormonal, normalmente a gente faz um rastreio para câncer de mama, a gente faz rastreio de doenças metabólicas, vê se a pressão está bem controlada, se não tem um diabetes descompensado.
6: Além de tratamento hormonal, o SUS também dispõe de medicamentos como estriol em creme para tratar o ressecamento vaginal, um dos sintomas da menopausa. Nas consultas, também são dadas orientações sobre alimentação, atividade física, sono e saúde mental, além da avaliação de condições crônicas. O Ministério da Saúde recomenda que a mulher tenha acompanhamento constante na atenção primária durante toda a transição. Reportagem Gabriela Noronha.
3: Na era das redes sociais, a preocupação com a segurança das mulheres também está no ambiente virtual.
2: Exposição de conteúdo íntimo sem autorização, perseguição online, ataques por meio das plataformas digitais estão entre os crimes mais cometidos na internet.
3: E o serviço Ligue 180 está se aprimorando para dar orientação mais precisa para as mulheres que sofrem esse tipo de violência.
2: Nós conversamos com a coordenadora do Ligue 180, Ellen Santos, sobre esse trabalho e o que as vítimas podem fazer quando sofrem uma agressão virtual. Acompanhe. Coordenadora Ellen Costa, bem-vinda à Voz do Brasil, um prazer ter a senhora conosco. Bom, fala pra gente um pouco mais sobre esse acordo, né, que foi firmado entre o Ministério das Mulheres e a Secretaria de Comunicação Social da Presidência da República. O que, que vai ser desenvolvido a partir dele? Quais são os objetivos?
9: Então, esse acordo, ele parte de uma realidade muito concreta que a gente vive, que é justamente essa violência contra a mulher que também acontece no ambiente digital e nós precisamos estar preparados para enfrentá-la, né? Então, essa parceria do Ministério das Mulheres com a SECOM, da Presidência, ela tem dois eixos que são muito importantes, né? Um deles é justamente a educação midiática. A gente precisa ampliar o conhecimento das mulheres sobre os seus direitos na internet. E o outro eixo é justamente a qualificação do Ligue 180, né, que a gente sempre vem trabalhando para preparar a central, e nesse nicho agora a central vai estar cada vez mais preparada para orientar as mulheres que estejam sofrendo algum tipo de violência no mundo digital. Então a gente está falando de situações de ameaça pela internet, perseguição pelas redes sociais, né, a exposição de imagens íntimas sem consentimento e tantas outros tipos de violência.
2: Foi encaminhado um ofício, né, às plataformas digitais solicitando informações justamente sobre os mecanismos que são adotados por elas para o recebimento das denúncias de violência, como a senhora citou aí alguns exemplos, violência digital, né? Que informações vocês querem e a partir delas o que pode ser feito?
9: Então, a gente quer conhecer de maneira muito objetiva, né, como é que funciona o caminho da denúncia dentro de cada plataforma, né? Então, a gente precisa saber como é que essa mulher deve denunciar, quais são as informações que ela precisa apresentar, os prazos, né, de análise que existem dentro da plataforma e se ela recebe algum tipo de confirmação de que a denúncia foi recebida e se ela consegue também acompanhar o pedido, né, dessa denúncia, quais são os mecanismos que existem ali também para impedir que um conteúdo removido, que ele volte a circular, né? E aí a gente também quer saber como é que essas plataformas estão tratando esses conteúdos, né, que são produzidos ou manipulados por inteligência artificial, e buscar estabelecer, quem sabe ali, um ponto focal também dentro dessas empresas aqui no Brasil.
2: Agora, nos casos em que uma mulher é vítima de violência digital, coordenadora, que tipos de provas ela deve reunir para denunciar posteriormente e quem ela deve procurar para fazer essa denúncia, né? A senhora acabou de mencionar aí, tem essa questão de denunciar nas plataformas, mas ela só deve denunciar na plataforma e aguardar, ela deve reunir provas, como que ela deve proceder quando ela perceber, por exemplo, que ela está sendo vítima de uma exposição de fotos íntimas ou de ameaças na internet?
9: Então, a orientação que, inclusive, as nossas atendentes já estão fazendo, né, é que sempre que for possível e seguro também, ela preserve a prova antes de apagar a mensagem ou antes de bloquear um perfil ou de denunciar aquele conteúdo na plataforma. Então, é importante que, se possível, ela consiga fazer prints completos, né, que ela mostre o perfil, a data, o horário, guardar esses links, o nome dos usuários, número de telefone, mensagem, áudio, né, vídeo que tem também, os e-mails, enfim. Se ela for fazer a denúncia na própria plataforma, guardar também o protocolo de confirmação dessa denúncia. Depois, a gente orienta para que ela procure ajuda. Então, ela pode utilizar os mecanismos de denúncia da própria plataforma ou ela pode procurar os órgãos competentes quando houver crime ali ou necessidade de um atendimento imediato. Né? A gente orienta e quando a gente registra a denúncia, a gente encaminha para os órgãos de segurança pública, dependendo ali de quem for a competência da apuração. Então, eu quero dizer que ela pode procurar realizar essa denúncia também no Ligue 180, né? A gente acolhe essa mulher, a gente presta as informações sobre os direitos, registra a denúncia, então essas provas que ela conseguiu juntar, ela também pode encaminhar para o 180 via os seus canais de acesso, e a gente orienta também sobre os serviços da rede de atendimento, quais são os órgãos que ela pode procurar no seu território. E aí, é importante a gente sempre fazer uma distinção, tá? Se houver uma situação de risco imediato, uma ameaça concreta à integridade física da mulher naquele momento, a gente sempre orienta para ligar para o 190 da Polícia Militar, que tem a competência de ser acionada nesses casos, né? Vai chegar ali numa situação de urgência e emergência.
2: Bom, para a gente concluir, então, a senhora pode dizer para a gente quais são os canais do Ligue 180, né? Obviamente, a gente tem a ligação para o número 180, mas o Ligue 180 hoje é uma plataforma maior e tem outros canais, né?
9: Sim, a central hoje é uma central que ela é multicanal, né? Então, sim, a gente liga gratuitamente para o 180, que é o tridista, é muito bem disseminado, mas a gente também tem o atendimento via WhatsApp, através do número 61961100180. Nós temos o atendimento por e-mail, videochamada Libras, o webchat, todos esses também no site do Ministério das Mulheres. Todos esses canais funcionam 24 horas por dia, todos os dias da semana, tá? Aí eu gostaria só de reforçar para as mulheres que estão nos acompanhando ou terceiros que sabem de situações, né? Não precisa esperar uma situação se agravar para procurar o Ligue 180. Então, se ela estiver vivendo uma situação de violência, inclusive no ambiente digital, ou simplesmente se ela tiver uma dúvida sobre os seus direitos, sobre onde buscar ajuda, procura a central, procura o Ligue 180. A gente existe justamente para acolher, para orientar, ajudar essa mulher a encontrar os caminhos de proteção.
2: Muito bem, no ambiente digital e fora dele também, né? Eu conversei com Ellen dos Santos Costa, coordenadora geral da Central de Atendimento à Mulher, o Ligue 180. Muito obrigada, Ellen, pela sua entrevista à Voz do Brasil.
9: Eu que agradeço, um bom trabalho a todos.
3: A Procuradoria-Geral da Fazenda Nacional publicou o edital que oferece condições para regularização de débitos.
2: A depender do caso, o contribuinte pode conseguir até 100% de desconto. Para transações de pequeno valor, a redução pode chegar a 50% do total da dívida.
3: Os interessados têm até o dia 9 de outubro para aderir através do endereço regularize.pgfn.gov.br.
2: E as empresas que pensam em renegociar dívidas com a União contam com uma novidade.
3: O sistema Regularize agora permite acesso às funcionalidades usando a conta gov.br.
10: O novo acesso ao sistema Regularize está disponível para quem é responsável por uma pessoa jurídica e tem conta gov.br, nível prata ou ouro. A novidade torna mais direto o acesso aos serviços do Regularize e dispensa a necessidade de outros procedimentos para entrar no ambiente da pessoa jurídica, como detalha Raquel Ribeiro de Carvalho, coordenadora nacional de atendimento da Procuradoria-Geral da Fazenda Nacional.
11: Você poderá, por exemplo, consultar débitos inscritos em dívida ativa da União e do FGTS em nome da empresa, emitir guia de pagamento, fazer negociação do débito da empresa, mas atenção, para conseguir esse acesso, você precisa constar como responsável legal pelo CNPJ no cadastro da Receita Federal do Brasil.
10: Para acessar, é só seguir estes passos. Após fazer o login no portal Regularize com a conta gov.br, prata ou ouro, clique no seu nome e depois em alterar perfil de acesso. Informe o CNPJ da empresa pela qual você é responsável e clique em alterar perfil. O endereço do portal é o gov.br/regularize. Reportagem Luciana Colares de Holanda.
2: O Programa Nacional de Acesso ao Ensino Técnico e Emprego, o Pronatec, está com 1 milhão e 500 mil vagas abertas para cursos gratuitos de qualificação profissional voltados à área ambiental.
3: As oportunidades estão distribuídas em 11 estados e incluem formações em áreas como energias renováveis, biocombustíveis e preservação do meio ambiente.
12: Ao todo, serão oferecidas 1,5 milhão de vagas para cursos de qualificação profissional em áreas relacionadas à preservação, conservação, recuperação ou melhoria do meio ambiente. O diretor de Articulação e Fortalecimento da Educação Profissional e Tecnológica do Ministério da Educação, Sérgio Pedini, conta onde os profissionais que concluírem esses cursos poderão atuar.
13: A sociedade mudou, né? Todas as atividades acabam derivando para um interesse na área ambiental, o que é muito bom, né? Frente ao que a gente encontra de desafios aí de mudanças climáticas, né? Então, hoje uma capacitação dessa qualifica a pessoa para atender qualquer setor.
12: As vagas são oferecidas por meio do Pronatec, o Programa Nacional de Acesso ao Ensino Técnico e Emprego. O programa tem como objetivo expandir o acesso à educação profissional e tecnológica e contribuir para a inserção de jovens e adultos no mercado de trabalho. Os 11 cursos gratuitos são ofertados nos estados do Maranhão, Minas Gerais, Mato Grosso do Sul, Pará, Pernambuco, Piauí, Rio de Janeiro, Rio Grande do Norte, Roraima e Rio Grande do Sul. Jonas Benício Costa é pedreiro e decidiu investir em uma nova formação. Agora, ele é aluno do curso de instalador de sistemas fotovoltaicos, oferecido pelo Instituto Federal do Maranhão, e conta como tem sido a experiência.
14: A gente cresce um pouco mais no mercado de trabalho, enriquece o currículo, e são vários benefícios que um curso desse tem a oferecer para a gente, né? Porque o conhecimento é uma coisa que ninguém te rouba.
12: Sérgio Pedini, do Ministério da Educação, destaca a importância de investir na educação profissional.
13: Cursos de qualificação profissional acabam abrindo oportunidades muito semelhantes a quem tem um título de graduação, que inclusive muitos estão passando dificuldade. Então a gente tem que entender a educação profissional tecnológica como um espaço de oportunidades para esse mundo que mudou.
12: As vagas e os cursos disponíveis podem ser consultados no painel de oportunidades do Pronatec, na internet. Para participar, é necessário atender aos pré-requisitos indicados para cada curso. As informações sobre inscrição estão disponíveis nos editais e nos canais das instituições que oferecem os cursos. Reportagem Márcia Fernandes.
2: Participantes do Exame Nacional do Ensino Médio, que são concluintes da rede pública de ensino, deverão selecionar obrigatoriamente o idioma de preferência para a prova de língua estrangeira até o dia 18 de outubro.
3: Os estudantes devem escolher entre inglês ou espanhol. Quem perder esse prazo fará obrigatoriamente a prova de inglês, sem chance de mudança.
2: E aqueles que tiveram a inscrição automática deverão preencher o questionário socioeconômico disponível no site de inscrição para acessar o local de prova.
3: Para fazer o preenchimento e também selecionar a língua estrangeira, basta acessar enem.inep.gov.br.
2: E essa essas foram as notícias do Governo Federal.
3: Uma realização da Secretaria de Comunicação Social da Presidência da República.
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3: Fique agora com o Minuto do TCU. Em seguida, as notícias do Poder Judiciário e do Congresso Nacional. Boa noite.
2: Boa noite, até amanhã.
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18: STF exclui o crédito presumido de ICMS da base do PIS e da COFINS.
19: Resolução do CNJ prevê fim de processos judiciais em dívidas de até R$ 10 mil.
18: Missões de observação eleitoral destacam

0: judiciais em dívidas de até 10 mil reais.
1: Missões de observação eleitoral destacam a transparência e organização das eleições 2026.
0: Boa noite, eu sou Marcela Luiza.
1: E eu sou Walter Lima.
0: O Supremo Tribunal Federal excluiu o crédito presumido de ICMS da base do PIS e da COFINS.
1: Prevaleceu o entendimento de que o benefício fiscal concedido por estados e pelo DF não deve integrar a base das contribuições federais. Marta Ferreira.
2: O julgamento chegou a ser iniciado no plenário virtual, quando havia sido formada maioria favorável aos contribuintes. Só que um pedido de destaque levou a análise para o plenário físico. Os votos proferidos pelos ministros aposentados foram mantidos. Autor do destaque, o ministro Gilmar Mendes, votou no sentido da inclusão dos créditos presumidos de ICMS na base de cálculo do PIS e da COFINS, mantendo a posição que havia adotado no plenário virtual. No final, prevaleceu o entendimento de que o benefício fiscal concedido por estados e pelo Distrito Federal não deve integrar a base das contribuições federais.
0: Resolução do CNJ de 2026 prevê o fim de processos judiciais referentes a dívidas de baixo valor movidos por bancos.
1: A norma prevê a extinção de processos judiciais movidos por bancos quando a dívida for de até 10 mil reais. Marcelo Della Libera.
3: Essa resolução trata de processos de baixo valor e sem perspectiva de satisfação, ou seja, quando não foi possível localizar o devedor ou quando, mesmo localizado, não foram encontrados bens suficientes para pagar a dívida. Tratam de processos de cobrança que continua tramitando, mas sem perspectiva concreta de que o credor consiga receber o valor que lhe é devido. O objetivo da medida é aumentar a eficiência do sistema de justiça, que deixa de lado dívidas de baixo valor sem perspectiva de pagamento e pode priorizar processos mais complexos.
0: Convidados internacionais que participaram das missões de observação eleitoral neste ano reconheceram a confiabilidade, a organização e a transparência do trabalho da Justiça Eleitoral na condução do primeiro turno das eleições.
1: O relatório preliminar foi divulgado nesta terça-feira. Vitor Struck.
4: O documento foi elaborado por representantes da Organização dos Estados Americanos, a OEA, do Parlamento do Mercosul, do Carter Center dos Estados Unidos, da Liga dos Estados Árabes, além de universidades brasileiras, como a Pontifícia Universidade Católica de São Paulo. Participaram das missões 91 observadores e observadoras de 23 nacionalidades.
0: Tribunal Superior do Trabalho e Astral, Associação Brasileira de Televisões e Rádios Legislativas, firmam acordo de cooperação institucional.
1: Uma forma de ampliar a divulgação de conteúdos audiovisuais produzidos pelo Tribunal. Rafael Silva.
5: A parceria com as emissoras que integram a Astral vai permitir à Secretaria de Comunicação Social do TST levar a um maior número de ouvintes por todo o país todo o conteúdo multimídia produzido. Tudo o que é de interesse nas relações de trabalho pode ser utilizado pelas emissoras associadas em diferentes formatos e plataformas, como televisão, rádio, sites, aplicativos, plataformas de streaming, redes sociais e podcasts.
0: STJ decide que violação de patente permite reconhecer dano moral presumido.
1: Isso significa que não é preciso prova de prejuízo à imagem, à reputação ou ao prestígio da empresa. Fátima Uchoa.
6: O STJ restabeleceu a condenação por danos morais imposta pelas instâncias de origem em Goiás a empresas que fabricaram e venderam sem autorização do titular cópia de uma máquina agrícola protegida por patente de modelo de utilidade concedida pelo Instituto Nacional da Propriedade Industrial para proteger melhorias no uso ou na fabricação de objetos já existentes. Para os ministros, a proteção da patente como espécie de propriedade industrial segue a mesma lógica já adotada pelo STJ a casos de uso indevido de marca. A relatoria foi do desembargador convocado Luiz Carlos Gamboge.
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0: Uma boa noite.
1: E até amanhã.
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2: Eu sou Paula Groba.
3: E eu sou Humberto Pinheiro.
2: E estes são os destaques de hoje do Jornal do Senado, que começa agora.
3: Em segundo dia de discussões, fim da escala 6-1 gera debate sobre momento da votação.
2: Senadores divergem sobre MP que proíbe bets no Brasil.
3: Agentes de trânsito podem ter lei geral e porte de arma.
2: Boa noite.
3: Boa noite.
2: A proibição das bets em todo o país divide governo e oposição no Senado. Na volta dos trabalhos parlamentares após o primeiro turno das eleições, os senadores discutem os efeitos da medida provisória que suspende a atuação das empresas de apostas.
3: Em vigor desde 25 de setembro, a MP é questionada no Supremo Tribunal Federal por representantes do setor que alegam violação à segurança jurídica e à livre iniciativa. Os detalhes com o repórter Alexandre Campos.
4: O futuro da medida provisória que proíbe as bets em todo o território nacional está nas mãos do Supremo Tribunal Federal. Relator de ações que questionam a constitucionalidade da lei que regulamenta as apostas de quota fixa no país, o ministro Luiz Fux deve decidir também sobre os pedidos de entidades ligadas ao setor para suspender a eficácia da MP editada pelo governo em 25 de setembro. Associações das empresas que exploram esse negócio no país e de emissoras de rádio e TV, além de clubes de futebol, alegam que o texto gera insegurança jurídica e viola o princípio da livre iniciativa. Ao se manifestar contrariamente à exploração de apostas no país, a senadora Damaris Alves, do Republicanos do Distrito Federal, afirmou que os representantes desse segmento têm razão em questionar a proibição imediata por meio de medida provisória.
5: Eles contrataram. Existe contrato de publicidade com emissoras. Então, quando você tem um contrato de publicidade, você já contratou um monte de gente. Então, vai ter desemprego. Então, que acabe-se com as bets de forma escalonada, dando para o segmento a oportunidade de interromper os seus contratos sem prejudicar tanta gente. Mas podemos, por exemplo, de imediato proibir as publicidades. Eu sou relatora do projeto que proíbe a publicidade. Isso sim, vamos proibir a publicidade. Agora, acabar do jeito, o Congresso cometeu um erro em liberar, agora vai cometer um outro erro acabando dessa forma.
4: Já o senador Jax Wagner, do PT da Bahia, acredita que se o ministro Luiz Fux não for favorável à ação que questiona a MP, o texto deve ser aprovado pelo Congresso Nacional.
6: Eles ingressaram no STF, eu não sei qual vai ser a posição do ministro Fux, que foi para quem foi distribuído. Aqui eu acho difícil que alguém sustente contra o que virou uma doença social de graves consequências no Brasil inteiro. Então, defender o dinheiro dos donos da Rebetes contra o suicídio e a depressão de milhares de pessoas, eu acho muito difícil.
4: Além de proibir as bets em todo o território nacional, a MP editada pelo governo veda publicidade, propaganda e patrocínio relacionados a esse tipo de atividade e impõe obrigações aos provedores de aplicações de internet e lojas virtuais, como o impedimento de oferecer produtos ou serviços referentes a apostas.
2: E os agentes de trânsito podem ganhar uma lei geral para unificar o regime jurídico da carreira em todo o país.
3: A proposta, já aprovada na Comissão de Segurança Pública e em análise na Comissão de Constituição e Justiça, também garante o direito ao porte de arma de fogo para profissionais que atuam em atividades externas. Repórter Bruno Lourenço.
7: A proposta de lei geral dos agentes de trânsito aprovada na Comissão de Segurança Pública reconhece a carreira como típica de Estado. O relator, senador Efraim Filho, do PL da Paraíba, destacou que esse entendimento evitaria a delegação integral de suas atribuições a empresas privadas. Sobre o porte de arma, o senador defendeu, na ocasião, a previsão de que o direito seja restrito aos agentes que trabalham diretamente na fiscalização ostensiva.
8: Apesar de considerarmos valorosa a previsão de porte de arma de fogo para os agentes de trânsito, é necessário limitar esse direito àqueles servidores que exerçam atividades de forma ostensiva e externa, tendo em vista o caráter finalístico restritivo do Estatuto.
7: O texto, que será analisado agora na Comissão de Constituição e Justiça, tem o objetivo ainda de evitar uma ampliação conceitual excessiva da atividade policial ao assegurar que as atribuições de engenharia e educação continuem sendo partes integrantes da segurança viária sem serem descaracterizadas. Depois da CCJ, o projeto de lei vai ao plenário do Senado.
2: Tomou posse nesta terça-feira a nova senadora pelo Distrito Federal, Leani Lemos, do PSB. Servidora de carreira do Senado desde 1993, ela ocupa a vaga da senadora Leila Barros, de quem é primeira suplente. Leila está licenciada por 120 dias para tratar de interesses particulares. O afastamento termina em fevereiro de 2027.
3: No primeiro discurso como senadora, Leani disse que vai atuar em defesa da democracia, do fortalecimento das instituições e do federalismo. Também citou como prioridades uma gestão pública eficiente, a redução das desigualdades e a ampliação de oportunidades. Emocionada, Leani lembrou sua trajetória no Senado e a história do pai, um paraibano que chegou a Brasília em 1958 para trabalhar na construção do prédio do Congresso Nacional.
9: Hoje, os netos do meu pai estão aqui, na tribuna de honra, mas muitos outros netos de candangos continuam a lutar por um emprego, um salário digno, uma jornada que não seja 6x1 e uma vida de alegria com suas famílias. É tudo o que essas pessoas pedem e é pouco.
2: E a proposta que acaba com a escala 6x1 no Brasil avançou mais uma etapa no Senado, mas o momento da votação divide os senadores.
3: Na segunda sessão de discussão, a oposição questionou a decisão de acelerar a análise às vésperas do segundo turno das eleições. Já a base do governo defendeu a votação e classificou o fim da escala 6x1 como uma reivindicação histórica dos trabalhadores. Repórter Douglas Castilho.
10: Líder da oposição, o senador Rogério Marinho, do PL do Rio Grande do Norte, questionou o fato de o governo pautar o tema às vésperas do segundo turno.
11: Não nos negamos a discutir jornada, não nos negamos a discutir esse ou qualquer outro assunto. A estratégia é que o regimento seja cumprido, que haja discussão, que haja interstício, que não haja atropelo. Nós não somos contra nem a favor do fim da escala 6x1, nós somos a favor de que haja uma jornada flexível. Quem trabalha precisa ter a condição de escolher e fazer a sua própria condição de trabalho.
10: A líder do governo no Senado, Tereza Leitão, do PT de Pernambuco, disse que já está colhendo assinaturas para acelerar a tramitação.
12: Meu desejo era que essa PEC fosse votada aqui no plenário imediatamente depois da aprovação quase unânime na Comissão de Constituição e Justiça. O que é que pode mudar este rito? É um calendário especial. Estamos recolhendo as assinaturas.
10: Faltam 3 sessões de discussão para a votação em primeiro turno e outras 3 para o segundo turno. Entre os 2 momentos, deve haver um intervalo de 5 dias úteis que poderá ser modificado caso o requerimento de Tereza Leitão seja aprovado.
13: Eleições 2026.
2: Você sabia que eleitores que não votaram no último domingo podem votar normalmente no segundo turno? Isso acontece porque a Justiça Eleitoral considera cada turno como uma eleição independente. Por isso, o não comparecimento à primeira etapa da votação não impede a participação no segundo turno. Para votar, a eleitora e o eleitor precisam apenas estar com o título em situação regular, ou seja, o documento não pode estar cancelado nem suspenso.
3: No dia 25 de outubro, o Distrito Federal e 6 estados irão eleger seus governadores. Na mesma data, ocorrerá em todo o país o segundo turno para escolher o presidente da República. O senador Paulo Paim, do PT do Rio Grande do Sul, enfatizou a importância de voltar às urnas. Na avaliação dele, os eleitores devem comparar os projetos dos 2 candidatos e acompanhar os debates que devem ocorrer antes da eleição.
14: No fundo, pede para que as pessoas votem, que assim é a democracia. Mas comparem os 2 projetos. São 2 projetos. Você pode escolher. Quando der o debate dos 2 candidatos, cada um vai demonstrar o que fez durante a vida e o que pretende fazer ganhando as eleições.
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3: edição de Paula Groba e trabalhos técnicos de Eliseu Caires, o Jornal do Senado fica por aqui. Acompanhe agora as notícias da Câmara dos Deputados. Boa noite.
2: Boa noite e até amanhã.
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17: Plenário da Câmara pode votar mudanças na legislação sobre mineração.
18: 12 partidos e 2 federações não cumpriram a cláusula de barreira.
17: Bancada feminina manterá atuação suprapartidária na próxima legislatura.
18: Boa noite. Deputadas da bancada feminina afirmam que a atuação do grupo continuará sendo suprapartidária em 2027. Os resultados das urnas mostraram um aumento de 90 para 109 deputadas entre os 513 que compõem a Câmara. A repórter Silvia Munhato tem as informações.
19: Deputadas da bancada feminina da Câmara acreditam que, apesar da acentuada divisão ideológica do país, reafirmada nos resultados do primeiro turno das eleições, a atuação do grupo continuará sendo suprapartidária. Em entrevistas ao programa Painel Eletrônico da Rádio Câmara, tanto a deputada Jaque Rocha, do PT do Espírito Santo, atual coordenadora da bancada, quanto a deputada Soraya Santos, do PL do Rio de Janeiro, defenderam, por exemplo, a luta pela reserva de cadeiras para as mulheres no parlamento. Hoje há reserva de 30% para candidaturas femininas, com recursos proporcionais, mas não de cadeiras. Jaque Rocha acredita que a reserva poderia começar com os mesmos 30%. A partir de 2027, a bancada vai subir de 90 para 109 deputadas, em um total de 513, ou seja, pouco mais de 20%. Para Soraya Santos, a reserva poderia ser de 50%, já que as mulheres representam 52% do eleitorado. Segundo ela, isso poderia até reduzir os ataques contra as candidaturas femininas.
20: Se você perguntar para as deputadas e parlamentares dos países europeus, elas não sofrem esse tipo de ataque. Por quê? Porque as cadeiras já estão lá definidas, 50% para um, 50% para outro, ou 30% que seja. Isso já está consolidado. Então, as mulheres, ainda por cima, sofrem ataques de formas diferentes para que elas se desestimulem na disputa eleitoral.
19: Soraya Santos lembra que ainda há muito o que fazer, já que estados como Piauí e Roraima e o Distrito Federal não elegeram nenhuma mulher como deputada federal. Para Jaque Rocha, as mulheres acabam se unindo em relação a várias pautas que são comuns.
21: A gente consegue colocar o direito das mulheres acima de qualquer questão ideológica ou até mesmo de pensamento individual. No dia de hoje, infelizmente, as estatísticas nos mostram que vão morrer 4 mulheres vítimas de feminicídio no nosso país. Então, nós não podemos fechar os olhos para esses dados e estatísticas.
19: Jaque Rocha explicou que a principal pauta é colocar mais recursos no orçamento para temas como combate à violência contra a mulher e o apoio ao empreendedorismo feminino. Da Rádio Câmara de Brasília, Silvia Minhato.
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16: Eleições.
17: 12 partidos e 2 federações não cumpriram a cláusula de barreira nas eleições deste ano, mas a situação ainda pode mudar com decisões judiciais. Quem explica os detalhes é a repórter Paula Bittar.
0: Nas eleições deste ano, 12 partidos políticos e duas federações não atingiram a cláusula de barreira. Criada em 2017, a cláusula estabelece critérios para que as legendas possam acessar os recursos do fundo partidário e o tempo de rádio e TV destinado à propaganda partidária. Segundo as regras, os partidos precisavam obter nas eleições para deputado federal ao menos 2,5% dos votos válidos distribuídos em pelo menos 9 estados, com um mínimo de 1,5% dos votos válidos em cada um. A outra opção era eleger pelo menos 13 deputados federais, distribuídos em no mínimo 9 estados. PDT, Agir, Mobiliza, Avante, PSTU, PCB, PRTB, DC, PCO, Democrata, UP e Missão foram as legendas que não passaram na cláusula de barreira. Desses, apenas PDT, Avante e Missão elegeram algum deputado. Já as federações que não cumpriram os critérios foram PSOL Rede e PRD Solidariedade. Marina Lacerda, cientista política e professora do mestrado da Câmara, ressalta que o papel da cláusula de barreira é evitar uma superfragmentação partidária e permitir o debate político.
1: Qual é o objetivo do sistema proporcional? Você representar a diversidade de opiniões que existem na sociedade. O problema do sistema proporcional é que ele pode ter regras que vão levando a uma fragmentação partidária imensa. Então, ao longo da última década, o Brasil foi criando regras para equilibrar. Não perder a representação de minorias e de grupos que não são majoritários na sociedade, mas também de ter uma racionalidade do sistema partidário.
0: Mas esse equilíbrio nem sempre é perfeito, segundo a cientista política. Marina Lacerda cita o exemplo do PSOL, partido que não atingiu os critérios, mas que é conhecido por representar diversas minorias, tendo parlamentares indígenas e trans, por exemplo. A Federação PSOL Rede não atingiu a cláusula por uma diferença de 185 votos. O grupo alcançou 1,5% dos votos válidos para deputado federal em 8 estados, mas registrou 1,49% no Espírito Santo e elegeu 15 deputados federais, mas distribuídos apenas por 6 estados. O cientista político Paulo Castro aponta que as regras já têm surtido efeito com a redução de siglas com representação na Câmara.
5: Isso já reflete o movimento dos partidos de se unirem em federações para evitar eventuais problemas para atingir a cláusula de barreira. Então, a cláusula de barreira, ela segue de fato esse propósito para o qual ela se propõe, que é de diminuir o número de partidos para que a Câmara tenha um cenário de disputas nacionais e não apenas partidos pequenos, que muitas vezes não têm ramificação nacional, que estão aqui representados, mas sem essa capacidade de participar do grande debate político brasileiro.
0: Mas a situação dos partidos que ficaram fora da cláusula ainda não está completamente definida. Decisões judiciais podem alterar a validade de votos e os percentuais. Partidos podem se fundir ou incorporar outras legendas ou ainda entrar em uma nova federação. Da Rádio Câmara, de Brasília, Paula Bittar.
23: Segurança Pública.
18: Zuco do PL do Rio Grande do Sul é um dos autores da proposta que torna obrigatório o trabalho de presos condenados em regime fechado e semiaberto. Pelo texto, metade da remuneração obtida com a atividade deve ser destinada ao custeio e à manutenção do sistema prisional.
24: A outra metade do salário, segundo o deputado, seria repassada à família do detento. Zuco argumenta que os recursos destinados ao sistema prisional podem financiar melhorias na infraestrutura das unidades, além de ações de segurança, ressocialização e capacitação profissional dos presos.

0: que estendeu as medidas também para os estudantes com altas habilidades ou superdotação na rede pública da educação básica. A proposta cria a política Incluir, com o objetivo de apoiar ações voltadas à permanência, à participação e à aprendizagem desses estudantes. A Câmara tem uma frente parlamentar de proteção às pessoas com transtorno do espectro autista, coordenada pelo deputado Felipe Beccari, do Podemos de São Paulo.
1: Existem muitos projetos parados na Câmara dos Deputados que tratam desse universo do autista. Então a gente precisa resgatar esses projetos, atualizá-los, fazer um novo bloco, né, que atenda às necessidades dos autistas hoje, para que a gente consiga avançar nas políticas públicas.
0: O projeto de lei que reforça a inclusão escolar de pessoas autistas e com altas habilidades ainda vai passar por votação nas comissões de Finanças e Tributação e de Constituição e Justiça. Da Rádio Câmara de Brasília, José Carlos Oliveira.
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3: Transportes. Projeto obriga companhias aéreas e operadores aeroportuários a oferecer equipamentos mais seguros para embarque e desembarque remoto. A proposta de Maurício Neves, do PP de São Paulo, prioriza idosos, pessoas com deficiência, gestantes, lactantes e passageiros com mobilidade reduzida.
4: O deputado acrescenta que o texto prevê o uso de rampas e plataformas elevatórias, mas proíbe escadas íngremes como o único acesso para esses passageiros. Segundo Maurício Neves, o projeto também estabelece multas para empresas que descumprirem as regras.
3: Agricultura. Dal Barreto, do União da Bahia, apoia a proposta que cria regras diferenciadas para pequenos produtores rurais que cometerem infrações ambientais. Em vez de sofrer imediatamente sanções, como embargo da atividade ou a apreensão de produtos, eles terão 24 meses para corrigir os danos.
4: Dal Barreto avalia que o prazo permite a adequação ambiental sem interromper a produção, que garante o sustento da família. Pela matéria em tramitação na Câmara, as penalidades poderão ser aplicadas caso o produtor não faça as correções dentro do período estabelecido.
3: Jorge Braz, do Republicanos do Rio de Janeiro, propõe manter as exigências sanitárias para a importação de amêndoas de cacau da Costa do Marfim e impedir a flexibilização de regras. A ideia é proteger as plantações brasileiras contra pragas que podem chegar com o produto importado.
4: Jorge Braz defende que qualquer alteração nas regras seja feita somente após uma análise formal dos riscos e com base em evidências científicas. O deputado argumenta ainda que é preciso garantir mais proteção à produção nacional de cacau.
3: Tião Medeiros, do PP do Paraná, propõe retirar a exigência do Registro Geral da Atividade Pesqueira para os produtores de peixes e outros animais aquáticos. O deputado explica que a medida evita burocracia e custos adicionais para os aquicultores.
4: O deputado acrescenta que a produção já é fiscalizada por meio da nota fiscal e da guia de trânsito animal, que garantem o controle sanitário e a origem dos produtos. Para Tião Medeiros, exigir também o registro não traz mais segurança e pode dificultar a comercialização.
3: Votação. Vários projetos polêmicos e com urgência aprovada podem ser incluídos na pauta de votações do plenário. Uma dessas propostas prevê mudanças na legislação sobre mineração. Saiba mais sobre a perspectiva de votações na reportagem de Antônio Vital.
5: Depois do primeiro turno das eleições, diversos projetos estão prontos para entrar na pauta de votações do plenário da Câmara. Um deles é o que reduz a jornada normal de trabalho para 40 horas semanais e garante 2 dias de repouso semanal remunerado, sem redução de salário. O projeto apresentado pelo governo regulamenta a proposta de emenda à Constituição aprovada pelos deputados no primeiro semestre e que aguarda análise pelo Senado. O projeto prevê regras de transição, como a da proposta de emenda à Constituição já aprovada. A jornada passa a ser de 42 horas semanais 2 meses depois da publicação da lei. Um ano depois desse prazo, passa a valer o limite definitivo de 40 horas semanais, mas ainda não há consenso para

0: votação do projeto, que é criticado pela oposição e por entidades empresariais. Também pode ser votado o projeto que aumenta o limite de receita bruta anual para os microempreendedores individuais, os MEIs. Hoje podem ser enquadrados como MEI, pagando menos impostos, microempreendedores que faturem até R$ 81 mil por ano. O projeto aumenta esse limite para R$ 130 mil. Além disso, permite que o MEI contrate até 2 empregados. Hoje pode contratar apenas 1. Esse texto, porém, pode ainda ser alterado até a data da votação. O governo admite um teto de R$ 140 mil para os microempreendedores. Outro projeto que ganhou regime de urgência e pode ser votado a qualquer momento é o que altera diversos pontos da legislação da mineração. Entre outras medidas, o texto amplia o conceito de garimpeiro e cria um leilão social que vai ofertar áreas de menor volume de minérios e pode beneficiar cooperativas de garimpeiros, que terão prioridade no processo de autorização. A proposta foi apresentada por um grupo de trabalho criado em 2022 e é assinado pelo deputado Felipe Barros, do PL do Paraná, coordenador do grupo, que foi eleito senador. A justificativa é que o projeto dá mais agilidade ao processo de mineração. Um dos pontos dispensa o licenciamento ambiental para lavras se a tecnologia usada não provocar impactos significativos. O regime de urgência provocou discussão no plenário. O governo se manifestou contra a proposta e pediu mais discussão antes da votação, como disse a deputada Érica Cocai, do PT do Distrito Federal.
1: Esse projeto é para legalizar o garimpo, e legalizar o garimpo sem regras. O Brasil inteiro viu o desastre que houve no território Yanomami, pela ação sem regras do próprio garimpo. Porque não dá para ficar todo o tempo passando a boiada, porque meio ambiente é fundamental para a própria soberania. Mas nós também temos a posição do Ministério do Planejamento, da Casa Civil, contra esta proposição. Não dá para liberar como está se propondo o garimpo sem regras.
0: Já o deputado Joaquim Passarinho, do PL do Pará, relator do grupo de trabalho que apresentou a proposta, defendeu as mudanças na lei de mineração. Segundo ele, o objetivo é permitir que pequenas empresas atuem no setor.
2: No nosso projeto, não há nenhum tipo de restrição ao meio ambiente, não há nenhum tipo de facilitação, não há anuência prévia, não há tácita, não há nada disso. Pelo contrário, o que nós estamos tentando é tirar da mão de 5, 6 empresas, umas nacionais, outras internacionais, que detêm quase todo o subsolo nacional pesquisado. Está na mão de 5 empresas. E essas empresas não dão anuência para as menores empresas trabalharem. E o subsolo brasileiro, ele é do povo brasileiro.
0: Outras propostas que podem ser votadas foram apresentadas como prioridade no primeiro semestre pela Frente Parlamentar da Agropecuária. Um dos projetos suspende por 2 anos sanções e embargos ambientais a pequenos produtores rurais. A medida não tem apoio do governo, que argumenta que, na Amazônia Legal, isso pode significar a suspensão de sanções a quem possui propriedades de até 400 hectares. Outro projeto pronto para ser votado é criticado pela oposição desde o início do ano e ainda não tem consenso para ser votado. A proposta combate a misoginia, que é como se chama o ódio, desprezo ou preconceito contra as mulheres. O texto, já aprovado pelo Senado, foi alterado pela deputada Tabata Amaral, PSB de São Paulo, coordenadora do grupo de trabalho que analisou a proposta. O texto aprovado pelo Senado equipara a misoginia ao crime de racismo, o que a torna inafiançável e imprescritível. Na nova versão, a relatora alterou principalmente a definição de misoginia. Ela retirou os termos ódio e aversão à mulher, previsto no projeto original para caracterizar a misoginia, e considerados vagos pela oposição. Na nova versão, misoginia é descrita como a prática, a indução ou a incitação de menosprezo ou discriminação contra a mulher que promova violência. A pena prevista é de 2 a 5 anos de prisão. Da Rádio Câmara de Brasília, Antônio Vital.
3: Justiça.
4: Paulo Litro, do União do Paraná, apoia a proposta de emenda à Constituição que estabelece mandato de 12 anos sem recondução para ministros do Supremo Tribunal Federal. A medida mantém as 11 vagas da corte com idade de ingresso entre 45 e 70 anos.
5: A PEC, apoiada por Paulo Litro, também divide entre executivo, legislativo e judiciário a indicação dos integrantes da corte. O texto ainda estabelece períodos de quarentena antes da indicação e depois da saída do STF.
4: A Câmara aprovou e encaminhou para o Senado projeto que atualiza a estrutura da Advocacia Geral da União. Vinícius Gurgel, do PL do Amapá, informa que o texto reorganiza e define atribuições das carreiras que integram o órgão responsável pela defesa jurídica da União.
5: Vinícius Gurgel avalia que a reorganização pode tornar mais eficiente a atuação da AGU, reduzindo sobreposições e tornando mais claras as competências dentro da estrutura institucional.
4: Projeto aprovado pelo Congresso e já transformado em lei, cria 8 varas federais no Amazonas e em Mato Grosso do Sul. João Maia, do PP do Rio Grande do Norte, avalia que a medida amplia a presença da Justiça Federal em regiões com demanda crescente.
5: A nova lei, que contou com o apoio de João Maia, também cria cargos de juízes e servidores para reforçar o atendimento de processos ambientais, fundiários, previdenciários e criminais.
4: Termina agora o Jornal Câmara dos Deputados, produzido pela Rádio Câmara, com trabalhos técnicos de Everson Urani e apresentação de José Carlos Andrade e Luciana Vieira. Uma boa noite para você.
5: Uma ótima noite. A Voz do Brasil volta amanhã.
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9: Oi, oi, oi, gente boa do meu coração. Que alegria tê-los conosco. Sejam muito bem-vindos e bem-vindas. Bora curtir sucesso pra lá de especial em mais uma edição do nosso Charme. Que começa com Guilherme Benuto e Luan Santana, meu povo, nessa quarta-feira. É o 467.
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0: Agora, meus queridos, tem uma dica toda especial pras meninas.
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0: Lindona, se você quer destacar um visual sexy, elegante e cheio de atitude para surpreender em uma ocasião especial, o couro em calças, saias ou jaquetas é o material perfeito, ainda mais quando combinado com sandálias abertas. Complete a produção com um belo penteado preso para valorizar o decote. Recortes ousados e o charme de uma lingerie à mostra. Amiga, você vai arrasar, hein? Solte sua sensualidade com equilíbrio, né? Claro. E arrase com uma produção impecável.
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0: Saudade Estranha. Encerrando a primeira sequência do nosso charme, com esse sucesso incrível de Murilo Huff. Tivemos Pixote também por aqui. E em instantes, tem mais uma bela seleção pra gente apreciar.
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0: Já estamos de volta pra mais uma bela sequência de sucessos. Agora é o som de Júnior e César, meu povo. Sucesso Cheiro de Culpado, que faz parte do projeto Daquele Jeitão.
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0: Felipe Araújo, estreio de novo, do EP Eu, Felipe Araújo, volume 1. É essa sessão que falou sobre como é difícil reencontrar um ex-amor e ter que fingir que são apenas dois desconhecidos. Ah, aguenta coração, meus amigos. Já, já tem mais sons e esses do passado, viu? Flashback chegando já, já pra você.
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0: Amigos, hoje a gente separou duas canções bem populares, ó, do fundo do baú, do grupo Raça e também de João Paulo e Daniel. Duas canções lindíssimas. Você vai amar recordar anos 90 no nosso flashback.
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0: Pagodinho gostoso de grupo Raça chegando? Tô legal.

0: Estou apaixonada, de 1994, esse lindo som, essa música romanticíssima de João Paulo e Daniel. Curtiu o flashback? Amor reviver o passado? É incrível, né? O momento flashback sempre nos leva a velhos e bons momentos da nossa vida. Agora a gente segue com Enzo Rabelo e o sucesso Miragem, essa música que traz fortes referências à música latina.
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0: Encerrando com ele, Enzo Rabelo, meus amigos, mostrando a sua evolução na música sem perder o seu próprio estilo. Demais, né? Um beijinho pra você. Já já tem mais sucesso chegando.
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3: Já estamos por aqui com mais uma sequência de sucessos no nosso Charme, meu povo, bora curtir um sucesso atrás do outro, começando agora com Júlia e Rafaela e a música Medo. Essa música que ajudou a aumentar o sucesso das cantoras. E a letra fala sobre amar alguém de verdade, ter aquele frio na barriga de medo de perder essa pessoa especial. Então bora, bora romantizar todo seu dia com o nosso Charme.
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0: e a faixa de Israel e Rodolfo, sucesso do projeto Memórias. E daqui a pouquinho tem mais uma bela sequência pra gente apreciar juntinhos aqui na nossa rádio. Beijos e até.
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4: Já estamos de volta para mais uma bela sequência de sucessos. Agora é o som de Michel Teló. Aí a roça vence.
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0: Sucesso Eu Me Amo Mais, som lá de 2020 pra gente matar a saudade aqui na nossa rádio maravilhosa. E agora tem dicas chegando no Dicas do Dia.
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0: Então, minha amiga, sabe qual é a forma mais simples, eficiente e segura de clarear e prevenir manchas no rosto? Bom, a resposta é o uso diário e disciplinado do protetor solar em todas as estações do ano. A fotoproteção impede que os raios nocivos do sol agridam a pele, evitando o escurecimento das marcas existentes. Escolha produtos com FPS superior a 30 para garantir uma defesa completa contra os raios UVA e UVB. Cuide

0: da Mulher, Ed Brito e Samuel. Esse som do projeto Dois Diferentes ao Vivo e essa letra com uma pegada bem apaixonada, né, meus queridos? Depois do intervalo, tem mais sucesso chegando.
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0: Já estamos de volta e agora pra mais uma sequência de sons. Muito som vai rolar, é um sucesso atrás do outro, começando com Lucas e Igor e a música Flash, faixa que faz parte do projeto Explodiu Bebê.
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0: Unidos com Alan Coração, meus queridos. Eu também. Essa parceria maravilhosa, essa faixa que faz parte do projeto Intuição e traz essa conversa franca sobre os altos e baixos do amor. É conversa séria nesta quarta-feira, né, meus amigos? Eu espero que você esteja aproveitando a sua semana maravilhosa que tá passando voando, né? Todos os dias voando. Aproveite bastante.
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4: Amigos, estou de volta para mais uma bela seleção lindíssima. Eu quero compartilhar com você agora com a dupla Leandro e Romário e a música Corações Egoístas. Uma parceria especial com Ícaro e Gilmar. Essa música é para quem curte aquele modão bem sofrido, sabe? É para você.
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0: Carol D cantando pra gente aqui no Charme nessa quarta-feira linda. É o som Matadora. E agora, bora pra uma dica?
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0: Meus queridos, atenção. Sua mala de viagem precisa de uma limpeza antes do próximo destino? Então comece aspirando todo o pó por dentro e por fora. Depois, passe um paninho com uma mistura das partes iguais de água e vinagre branco para higienizar e reavivar a cor do tecido. Deixe secar em local bem arejado e longe do sol direto para evitar o desgaste do material. Mala limpinha, sem cheiro e pronta para te acompanhar nas melhores aventuras.
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0: Que Felipe com Murilo Rufo encerrando essa sequência maravilhosa com Me Ama Consciente, mais sucesso que faz parte do projeto Ao Vivo nos Porta-Malas. Meus queridos, já já tem 4 sons de arrepiar no Top 4.
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3: Top Forden chegando, é nosso mega rank. É a reta final do Charme, que vem regada de muito, muito som gostoso. Pra

0: posição número 3.
1: Existe uma teoria que se chama 90-10, onde uma pessoa tem 90% daquilo que você procura em alguém, só que você foca naqueles 10% que falta. Aí você sai pra rua, se aventura, e realmente você encontra aqueles 10%, mas não se deu conta que perdeu os 90%.

0: Bom, meus queridos, o projeto, o décimo, Beijei a Cura. É esse som maravilhoso que falou da transição da dor e de um término para o encontro de um novo amor. É medalha de ouro. Taylor Swift com a número 2, Maiara Maraíza na número 3 e Eduardo Costa na número 4. Esse foi o nosso Top 4. Um beijinho no seu coração. Espero que você tenha curtido essa programação maravilhosa que a gente fez pra você. Continue conosco. Nossa rádio tem muita coisa boa pra você na nossa programação especial todos os dias. Amanhã tem mais charme por aqui. Eu estarei com certeza por aqui com meu coração feliz em estar na sua companhia. Até lá. Beijinhos.
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5: Uma incrível quinta-feira pra você que tá ligado aqui hoje, dia 8 de outubro. Eu sou Priscila Pera e vai começar o Brasileiraço. Esse programa incrível com as nacionais que a gente adora ouvir numa mistura que só o Brasileiraço sabe fazer. Começando hoje com Luísa Maitá, Mire e Veja.
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0: Malu Magalhães no Brasileirás com a participação da eterna Preta Gil. Deixa, menina. Chico César e Dominguinhos. Deus me proteja. O Brasileiraço volta já. Uma ótima quinta-feira pra você.
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0: De volta aqui no Brasileiraço, a gente vai curtir agora o sucesso Desenho de Deus, lançado pelo Armandinho no álbum Casinha. Esse projeto é de 2002 e traz 13 músicas marcadas pelo balanço da batida do reggae e letras alto astral. Armandinho, Desenho de Deus.
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0: Benzier, aqui no Brasileiraço, que saudade de você. Fafá de Belém, Aparências e Armandinho, Desenho de Deus. Eu volto já já, hein, com mais Brasileiraço. Fique ligado.
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2: Já estamos de volta nessa quinta-feira com Brasileiraço. Nando Reis, sei.

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0: O Rapa, pescador de ilusões, Edu Ribeiro, Céu Azul e Nando Reis. Sei, o Brasileiraço volta daqui a pouquinho com mais música pra você curtir de montão.
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0: Já de volta, tem mais Brasileiraço. Anitta vai cantar pra gente o sucesso Você Mentiu. Foi lançada em 2019. Essa música tem participação de Caetano Veloso e traz uma Anitta mostrando sua voz com mais doçura. Anitta e Caetano, Você Mentiu.
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0: Charlie Brown Jr., Só os Loucos Sabem. Final de mais uma edição aqui do Brasileiraço, que volta amanhã. Um grande beijo pra você, valeu pela companhia, tá bom? A gente se fala, até mais.
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5: E aí, gente, tudo bem? Como é que tá? Quinta-feira, 8 de outubro. Eu, Priscila Pera, tô por aqui para apresentar o Romance. Esse programa cheio de canções lindas, apaixonantes e românticas.
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5: E eu sempre amei infinitamente mais a sua companhia do que qualquer companhia do mundo, mesmo eu nunca tendo demonstrado isso. O Romance está no ar nesta quinta com George Benson, In Your Eyes.
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0: Neo, Do You, Lighthouse Family, Lost in Space, George Benson, In Your Eyes. Daqui a pouquinho, mais romance pra você. Já, já.
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0: De volta no romance, Bring On The Night foi lançada pelo cantor Alan Jackson no álbum Drive. O álbum, lançado em 2002, foi um grande sucesso comercial, alcançando o topo da parada Billboard 200 e recebeu certificação de 4 vezes platina. Alan Jackson, aqui no Romance.
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0: James Arthur Emily, em Brass e também Alan Jackson. O romance volta já já com lindas músicas, com grandes histórias de amor em forma de música. Já já.
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3: Tem mais romance no ar. De volta com Kenny Rogers, Lady.
4: Lady.

0: Sarah McLachlan, Answer. Ahá, Cry in the Rain e também Kenny Rogers. Daqui a pouquinho eu volto com a última sequência do romance. Tá valendo a pena, hein?
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2: De volta com mais romance, Trevor Hall, The Lime Tree.

0: No romance você ouviu Trevor Hall. Aumenta o volume aí, porque agora a versão de Frank Sinatra para a canção For Once in My Life foi lançada oficialmente em março de 69 como uma das faixas principais do seu aclamado álbum My Way. Décadas mais tarde, Sinatra revisitou a canção no projeto Duets. Então vamos ouvir Frank Sinatra aqui no Romance.
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0: Faith No More is. Final de mais uma edição aqui do Romance, que tá de volta amanhã. Beijos no coração e até mais.
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4: Maravilhas. Excelente quinta-feira. Muito obrigado pela audiência. Vem pra cá, vem adorar com a gente. 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
1: Feito para quem deseja estar mais perto de Deus, viu? Eu começo muito bem com Marcelo Marques e, claro, com a participação dela, Isadora Pompeu. Eu tenho você.

0: Eu Tenho Você. Linda canção com eles, Marcelo Marques e Isadora Pompeu. Agora vem pra cá, porque a Liz Oliveira já está com a gente e vai trazer o nosso versículo do dia. É o quadro Está Escrito.
1: 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Abra seu coração, e receba a palavra de Deus.
2: Eu quero te contar um segredo no escondido. Em Isaías 45:3, tem a seguinte reflexão: dar-lhe-ei os tesouros das trevas e as riquezas encobertas em lugares ocultos. Então nem tudo o que é valioso está sobre a luz dos refletores. Deus muitas vezes esconde o nosso crescimento nos dias difíceis e silenciosos. É na escuridão do casulo que a lagarta ganha asas, não lá no topo da árvore. Não despreze os momentos de recolhimento. É no oculto que a sua força está sendo lapidada.
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igreja aqui. 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

0: ninguém pode parar, viu? Rock cristão abençoado com eles, Théo Rubinha e Fernandinho, levando o Evangelho de Cristo em todos os lugares, para todas as vidas, viu? Já já você confere Aline Barros, Bruna Carla, Duda Santos e muito mais.
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0: Eu Confio em Ti. Duda Santos encerrando nosso segundo bloco. Rolei também Bruna Carla com um clássico da carreira dela, né? Vento do Espírito, que ela lançou em 2005, há 21 anos atrás. Já já, você confere muito mais.
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3: Feito para elevar sua voz e renovar sua fé. É o Adoração, viu? Obrigado pela audiência. E bora de música. Quem acreditou? Gisele Cristina tá chegando com essa mensagem lindíssima. Bora conferir.

0: pudesse acreditar, a palavra está de pé. Aplauda ao Senhor.
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0: cuido dos detalhes. André e Felipe e ela, Isadora Pompeu. Obrigado pela audiência. Falando sobre a paz, o conforto e o cuidado de Deus presente em cada cantinho das nossas vidas, hein? Esse é o nosso Deus cuidando de nós realmente nos mínimos detalhes. Liz Oliveira e o quadro Momento de Reflexão.
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3: Meus amigos, gastamos uma energia tentando controlar o vento, ao invés de ajustar o formato das nossas velas. A frustração nasce do desejo de moldar o mundo à nossa vontade. Quando você aceita que não domina tudo o que acontece, ganha a liberdade de escolher como vai reagir. Mudar a si mesmo é muito mais fácil do que tentar mudar o resto.
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4: Que bom te ter aqui. Sorria, Jesus te ama e a gente também. Abraça-me. É o sucesso com Brasas, David Quinla e Juliane Souza.

0: parceria de milhões, gente. Brazas, David Quinla e Juliane Souza, na lindíssima canção Abraça-me. Que interpretação, né? Agora vem pra cá, porque ela tá chegando com a saideira. Valesca Maissa e a música Eu Sou Teu Pai.
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1: Tá começando mais um Violada Sertaneja, nossa viagem pela música que tem raiz, tem história e tem aquele poder danado de fazer a gente lembrar de pessoas, de lugares, de momentos que pareciam esquecidos lá no fundinho da memória, né? Eu sou o Deluc e hoje tem estrada, tem caminhoneiro, tem boiadeiro, tem amor, tem saudade, tem viola, tem muita moda boa. Tem o nosso Violada Sertaneja que já tá no ar nessa quinta-feira, dia 8 de outubro.
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1: E tem música que parece uma conversa de amigo para amigo e pergunte a ela exatamente assim. Curiosidade é que essa música é a composição do Moacir Franco e a letra parece de uma ideia simples, só que dolorida. Quando o relacionamento termina, quem ficou cheio de perguntas quer saber as respostas. Só que aí manda o amigo perguntar justamente para ela. Bora viajar na primeira de hoje com Peão Carreira e Zé Paulo. Pergunte a ela.
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0: Sérgio Reis com Comitiva Esperança. Depois de Amor, Saudade e Lembrança, a gente pega a estrada e segue viagem. Pode preparar o coração, porque daqui a pouquinho tem muito mais viola, tem muito mais saudade.
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2: Estamos de volta, ótima quinta-feira, nosso Violada já tá de volta, agora com Suna Miranda, Cristal de Caminhoneiro, música lançada em 2026 e faz parte do projeto On The Road, dedicado justamente ao universo das estradas e dos caminhoneiros. Bora viajar? Música.

0: Esse eu quero dedicar a todos os nossos amigos do trecho, a todos os nossos amigos das estradas, carreteiro do Brasil, Pardim e Pardal, para a gente fechar mais uma sequência. A gente faz rapidinho uma pausa e daqui a pouquinho o nosso Violada continua.
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1: E agora uma música que já entrega no título o tamanho da emoção, Uma Lágrima na Garganta, Roberto e Mineirinho, pra gente matar a saudade, música que traz uma história linda, linda, linda.

0: Os dois mineiros fechando essa sequência, juntando duas coisas que parecem nascer uma pra outra, né? Estrada e saudade. Os dois mineiros com a saudade e o carreiro, e daqui a pouquinho a nossa viagem continua aqui no nosso Violada.
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2: Tamo de volta, esse é o nosso Violada Sertaneja, já tamo de volta com essa música aqui. O nome dela já conta metade da história, viu? Meu Amor Fugiu de Mim, com Jade Jefferson, música de 2003.

0: Vamos viajar com esse som aqui, ó.
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0: de São Paulo a Belém, Rio Negro e Solimões. Bom demais, a nossa viagem foi longe agora, né? Fechando essa sequência. E daqui a pouquinho a gente continua já trazendo mais som do passado.
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4: Vamos viajar agora com Geraldo Viola e Dino Guedes, Amor e Saudade, música que conta a história de alguém que passa de madrugada diante da antiga casa de um amor que já seguiu outro caminho. E aí o cara reconhece a casa, lembra das roupas no varal e recorda aqueles encontros, né? E segue sua jornada. Bora viajar?

Silveira e Silveirinho com Arapuca. E olha o perigo dessa história, hein? Fechando essa sequência, porque no amor tem dessas, viu? Às vezes a gente pensa que encontrou o caminho e descobre que caiu foi numa arapuca, numa armadilha, viu? E daqui a pouquinho tem mais violada.

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7: E agora a gente vai voltar um pouquinho para uma dupla que é parte fundamental da história da música caipira. Vieira e Vieirinha, 1980, com Quebra-Que.

0: a gente fecha essa sequência a ferro e fogo com Rei Gaspar e Majestade, música de 2011, pra gente matar a saudade na coletânea As Melhores Sertanejas. Daqui a pouquinho eu já volto já trazendo mais uma sequência boa.
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11: E agora vem uma história de abandono daquelas que o sertanejo sabe contar como ninguém. Pássaro Sem Ninho, com os Parada Dura, música de 1991.

0: não posso ouvir essa música. Tenho tanta lembrança dessa música. Cleiton e Camargo, pra gente fechar a penúltima sequência aqui do Violada. E daqui a pouquinho já trago as últimas de hoje.
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4: E pra abrir a nossa última sequência, uma música que carrega uma história muito especial, Meu Reino Encantado, composição de Valdemar Reis e Vicente P. Machado, canção que ficou ainda mais conhecida através do Daniel e gravou em 2000 ao lado do seu paizão José Camilo. Só que a gente vai curtir agora o José Camilo e Mazinho com esse sucesso do passado. Eu

0: E é um som do Leonardo e Eduardo Costa, As Paredes Azuis. A gente vai fechando por aqui, finalizando o nosso Violado dessa quinta. Muito obrigado mais uma vez pela sua companhia. Muita história, muita música, aqueles causos, né, que a gente gosta de contar. E até amanhã, se Deus quiser. Mais um Violada Sertaneja. Abração do Deluca. Aproveita bastante aí o seu dia. Fica com Deus e aproveita sempre para curtir a melhor programação do seu rádio. Valeu.
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0: dia, Bebedouro, muito bom dia, cidade de coração, muito bom dia a todos nossos amigos ouvintes de Bebedouro, de toda a nossa micro-região, ligadinhos, sintonizados em mais uma manhã conosco, aqui no 88.3 e a partir de agora também nas redes sociais. Eu sou o Vitor Carvalho, na companhia do meu parceiro brother Daniel Souza, estamos começando o seu Informativo RB. Bom dia, Dani!
1: Bom dia, Vitor, bom dia a todos, começando mais uma edição do Informativo, quinta-feira já chegando. O final de semana aí, hein, Vitor? O pessoal já tá chegando aí mais uma vez aqui na live, no Facebook. Tem o site aí, muitos acompanham pelo site também, né? No radiorbfm.com.br. E você participa também pelo WhatsApp no 17 996018304.
0: 996018304 é o zap zap da RB para você participar, mandar o seu alô, concorrer a prêmios. Hoje, quinta-feira já, meus amigos, dia 8 de outubro, outubro rosa, outubro das crianças, outubro dos idosos, outubro aí de muitas datas comemorativas e outubro do dia C do comércio, sabadão tem dia C do comércio, a gente conta mais pra você. E outubro com mais datas comemorativas, Dani.
1: Hoje é dia nacional aí de doação de cordão umbilical, viu? Hoje também é dia do nordestino e dia mundial da visão, hein?
0: Que legal, que bacana, tá aí as datas comemorativas de hoje. Você participa, manda seu alô e concorre a prêmios. Hoje, dia de restaurante Sabor de Casa do amigo Ítalo. O que que tem hoje? Hoje tem um almoço, marmitex grandão, top, saboroso, refeição de qualidade do restaurante Sabor de Casa do São Paulino amigo Ítalo, ali atrás da prefeitura. Participe, mande seu alô, né, Dani?
1: Isso aí, mande seu alô, repetindo aí, participe pelo WhatsApp no 996018304 e o pessoal que tá na live também, aí todos vão pro sorteio.
0: É isso aí, bora pras manchetes de hoje, porque tem muita coisa que você precisa saber.
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0: No seu informativo desta quinta-feira, você acompanha na RBFM notícias da Polícia Militar, da Guarda Civil, as ocorrências de Bebedouro da nossa região. Colisão entre carros, infelizmente, mata mãe e filho em rodovia entre Pontal e Distrito de Cândia. Também vamos trazer na RBFM a participação do prefeito Lucas Serem, falando destas celebrações, destes eventos para os idosos. Bastante coisa no mês de outubro ainda, já rolou e vai rolar ainda mais. Na política, Câmara Municipal de Bebedouro, a notícia é: nova CPI do transporte coletivo é protocolada por vereadores de oposição na Câmara Municipal. Ainda na política, o empresário José Francisco dos Santos, o Zé Francisco, esteve ontem na RBFM numa entrevista muito importante na rotativa com a Cláudia Fran e participação do ex-prefeito Fernando Galvão. A gente recapitula trechos da entrevista e você acompanha a opinião dele sobre o cenário político brasileiro a nível nacional e as eleições a nível deputado estadual e federal aqui em Bebedouro, em nossa região. Falando de região, pedágios, Dani.
1: De alguns pedágios na região de Ribeirão Preto e Franca, que tem pagamento aí por aproximação em cabines ali sem o cobrador, e muitos outros virão aí também, hein, Vitor?
0: O tal do Free Flow vai se acostumando, hein? 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Quando passar pelos Free Flows, você que não tem tag do Sem Parar, do Connect Car, aquelas tags que você passa na cancela, tem que ficar atento. Também vamos falar aí do governo. Calcula ter número suficiente de senadores para aprovar o fim da escala 6x1. A gente conta por que Alcolumbre deixou entre o primeiro turno e o segundo turno. Tudo com interesse político, tudo com interesse no seu voto. Não é por você, pela sua qualidade de vida, é pelo seu voto. Que mais, Dani?
1: Partidos que apoiam Flávio no segundo turno terão mais da metade das cadeiras aí do Congresso em 2027, hein? Falar também da Mega Sena, que pode pagar hoje 100 milhões de reais, tem também a previsão do tempo, 5 minutos com Alexandre Garcia e no final as notícias do esporte, né, rodada da Série A e Série B do Brasileirão. Falar também que Bebedouro participa dos 88º Jogos Abertos do Interior e vai ser em Votuporanga, viu, Vitor? Tem notícias também do futsal municipal e muito mais aqui no Informativo RB.
0: Tá, então, tudo isso e muito mais, e você vai participando, vai mandando o seu alô, valendo aí almoço Marmitex grandão topzera do restaurante Sabor de Casa do amigo Ítalo. 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
0: 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Participações aí no Facebook e no Zap Zap.
1: A Suzy Bonelli Trevisan já chegou aqui, o Duzão Moreira, a Janaína, a Duda, acompanhando também todos os dias aqui com a gente. Um grande abraço para vocês, participando também aqui a Suzy, lembrando, outubro também de Nossa Senhora Aparecida, né? Verdade,
0: opa! Dia 12 feriado aí, né? Mês Mariana aí, com certeza, a gente vai falar, falamos ontem, vamos reforçar aí as festividades da Nossa Senhora Aparecida nesse final de semana, inclusive a caminhada top até Andes.
1: A Fabiola Prata, a Dona Maria Prata lá em Botafogo, a Sônia Fernandes, Claudemir Roberto, Gian Paolo, Daniel Dalmaso também, Nelly Pelizari, a Zoraide Alves, a Meire Anderson, John Wayne Espina, Elza Florindo, e o pessoal chegando também pelo WhatsApp, a Edna lá no Furquinha, a Luana Pereira aqui no Califórnia, Beth Pécia do Pedro Maia, o Joaquim da DMI Agrícola, a Luciana Jardim União, a Paula aqui também, Vitor, mandando um abraço, pedindo para mandar um abraço para a filha, a Helena Baroni e todos no Espaço Livre. Bora começar o dia com alegria, é isso aí, Paula. Bom dia a todos vocês aí também, um abraço para Rosa Maria também.
0: Muito obrigado pela participação de todo mundo. 7h10, 10 minutos, vai mandando seu alô, participe. A gente vai para o intervalinho comercial, em instantes voltamos.
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5: Estamos de volta com o seu Informativo RB na 88.3 FM, também arroba Rádio RB FM. Passe por aqui, deixe seu alô, tá valendo. Marmitex grandão do restaurante Sabor de Casa do amigo Ítalo ali atrás da prefeitura. Rod Borges passou por aí, quem mais, Dani?
6: É, a Valéria Helena Maleigo também, a Rose Pereira, Jair Gonzaga, o Pingo, Adilson Alves, né, Alves Pinturas, Elisete Fonseca, João Carlos Fonseca, Eliane Cortez, pessoal também pelo WhatsApp, o Fernandinho Eletricista, o Estevam Luiz também participando, a Fátima Alves, a Rosa Maria e o Maurício Naziazeno Fabri também.
5: Muito obrigado pela participação de todo mundo, dando sequência no nosso Informativo RB, deixando aquele abraço especial, oferecimento a Power Baterias e Pneus, que também é Auto Center para o seu carro completo aí, então, baterias, pneus ali, Continental, Auto Center completo, multimarcas do seu carro, head, sedã, SUV, furgão, caminhonete, picape, é a Power ali do ladinho da rodoviária. Grande abraço pro Marquinhos Alves, pra Elaine, pra Carol, lá pro pessoal do Auto Center também, o Adilson, a Rosângela, muito obrigado pelo carinho e pela parceria. Começar pelo plantão policial e as ocorrências. Polícia Militar, procurado, capturado durante patrulhamento pelo bairro na Vila Miessa. A equipe policial abordou o indivíduo após consulta e constatou a existência de mandado de prisão preventiva em seu desfavor. O indivíduo foi colocado à disposição da justiça, essa ocorrência de Olímpia. Também temos em Vista Alegre do Alto, a Polícia Militar foi acionada via Copom após a informação de que o motorista de caminhão, durante uma desinteligência, estaria portando um possível arma de fogo. Em patrulhamento, o veículo foi localizado e abordado no Parque Industrial. Durante a vistoria, foi encontrada no interior do caminhão uma arma de airsoft. É, lembrando que a Airsoft é muito, mas é muito idêntica a uma arma realmente de fogo verdadeira. O que diferencia é a ponteira ali, a pontinha da arma lá na saída do projétil, que tem uma identificação laranja fluorescente, né? Após contato com o plantão policial, o objeto foi apreendido para as providências cabíveis e o abordado foi liberado. Na região, Dani?
6: É, na região aqui, uma colisão entre dois carros, né, causou duas mortes aí, deixou duas pessoas feridas, foi na tarde de ontem, na estrada vicinal Plínio Castro Prado, entre Pontal e o distrito de Cândia, né, a batida aí aconteceu por volta das 14h50 e as vítimas ficaram presas, as ferragens e equipes do Corpo de Bombeiros foram encaminhadas ao local para socorro às vítimas aí. Segundo informações apuradas do local, um Ford Focus e um Toyota Corolla bateram de frente e as causas causas da colisão devem ser investigadas aí pela Polícia Civil. E os dois mortos aí são uma mulher de 63 anos e o filho dela de 35 anos que estavam no Focus. Uma mulher de 32 anos, que também viajava no veículo, foi socorrida com ferimentos graves. Hein? Ela foi levada ao Hospital das Clínicas em Ribeirão Preto. O motorista do Corolla viajava sozinho e ele ficou gravemente ferido e foi encaminhado a uma unidade de saúde. O resgate envolveu equipes aí do Corpo de Bombeiros, né, do SAMU, da Guarda Municipal e da Polícia Militar. Imagens fortes também, infelizmente. Né?
5: Infelizmente, Dani. Saindo aí do plantão policial, voltando para Bebedouro, a gente ouve agora o prefeito Lucas Serem falando sobre os eventos festivos, celebrando aí o mês também do idoso. Foi celebrado no dia 1º e tem calendário especial com atividades para os idosos. Vamos aqui ouvir o prefeito Lucas Serem. Dani está preparando aqui a matéria. Só um instantinho, prontinho, bora lá conferir o prefeito Lucas Serem.
0: Olá pessoal, no dia 1º de outubro comemorou-se o Dia Internacional do Idoso. E eu recebi aqui da nossa equipe, ó, uma lista de atividades ao longo do mês. Praticamente todos os dias, são 3 páginas aqui, ó. Nós teremos atividades para os nossos idosos e também de formação para aqueles que trabalham com os idosos na parte nutricional, na parte emocional, enfim, também melhorando as nossas equipes para atender cada vez mais e melhor os nossos idosos. Afinal de contas, a gente está envelhecendo cada vez mais, a população está ficando mais longeva e com mais saúde na melhor idade. Então, toda a gestão pública, seja ela federal, estadual e municipal, tem que olhar para esse segmento, para esse setor, que é o futuro de todos nós. A gente precisa de cada vez mais respeito com os nossos idosos e, claro, atividades que tragam qualidade de vida nessa fase da nossa vida. Então, eu estou aqui para parabenizar tudo o que vai acontecer ao longo desse mês, a equipe da Secretaria de Promoção Social, a nossa Coordenadoria de Acessibilidade e Secretaria de Esportes também. Todo mundo junto, envolvido, cuidando cada vez melhor dos nossos idosos. Uma série de atividades, tanto para os idosos que já participam das nossas ações de dança, do bailinho, de esportes, quanto para aqueles que vivem também nos asilos. Teremos dias especiais programados para eles ao longo desse mês. E nós começamos com uma exposição fotográfica que aconteceu no dia 30 do último mês. Para dar o pontapé nessas atividades, eu convido a vocês lá nos stories, dar uma olhadinha nas fotografias em parceria, que foram feitas em parceria com a Unifafib. Muito obrigado a todos e um mês maravilhoso de outubro pra gente.
5: Tá aí, muitas celebrações em outubro, e aí você acompanha essa programação no Facebook da Prefeitura Municipal de Bebedouro, aqui na RBFM também estamos divulgando em todos os jornais. Ah, Vitão, o que, que vai ter aí neste final de semana para os idosos? Pode mandar um alô no Zap Zap da RB que a gente vai compartilhando com você. Nova CPI, agora do transporte coletivo, é protocolada na Câmara de Bebedouro. Novo requerimento solicitando a abertura de uma comissão parlamentar de inquérito foi protocolada na Câmara Municipal. Desta vez, o foco é o transporte coletivo urbano, com o objetivo de fiscalizar o cumprimento e as obrigações contratuais, a regularidade dos serviços prestados, a fiscalização exercida pelo município e a aplicação de eventuais recursos públicos aí no transporte coletivo. O documento é assinado pelos vereadores Ivanete Xavier, Paulo Bola, professor Gandini, Wagner Castro. Esta é a 5ª CPI da atual legislatura dos 4 parlamentares que vêm assinando aí constantemente estas CPIs. Os parlamentares investigaram 2 autarquias, o Saeb e o Sazembe, além da CPI da saúde, a CPI do lixo, que está em andamento, e agora a CPI do transporte coletivo, que investigará possíveis irregularidades e descumprimentos contratuais no setor. Ressalto aqui que não tivemos nenhum andamento para o Ministério Público em nenhuma destas CPIs para se tornar aí uma investigação do Ministério Público. Mas é importantíssimo, com certeza, a investigação de todos os departamentos que possam levantar aí circunstâncias de necessidade de mais informações para a população, como é muito importante o papel, né? Além disso, os parlamentares examinarão a composição das tarifas, os critérios de reajuste, o repasse dos subsídios públicos, confrontando aí os montantes com a prestação de contas da empresa, tá certo? Os membros que vão compor a nova comissão serão escolhidos por meio de sorteio na próxima sessão, dia 13, terça-feira. Então, na quarta-feira, dia 14, a RB já tem informações aí sobre quem serão os que vão compor essa comissão. Tá bom? A gente vai acompanhando e trazendo para você. 7 horas e 25 minutos. Agora, ainda no cenário político e econômico, o empresário José Francisco dos Santos. É ele mesmo, o Zé Francisco. Esteve ontem na RBFM, na rotativa RB. Para você que não pôde acompanhar com a Cláudia Fran, com o Daniel Souza, participação de Fernando Galvão, nós separamos aqui dois trechos onde o Zé Francisco comenta sobre as eleições no Brasil, cenário nacional, e também deputados estaduais, federais, candidatos eleitos da nossa cidade, região, os que foram apoiados aqui, os que fizeram campanha, e tivemos muitos candidatos fazendo campanha em Bebedouro, além dos de Bebedouro, né?

0: região, os que foram apoiados aqui, os que fizeram campanha, e tivemos muitos candidatos fazendo campanha em Bebedouro, além dos de Bebedouro, né? Vamos começar aí ouvindo o Zé Francisco falando do cenário nacional.
1: Eu acho o seguinte, vamos começar pelo Brasil. Eu acho que foi muito importante essa
2: resultado
1: no Brasil. Por que que eu acho? Porque o pessoal está querendo trocar. Eu tenho que agradecer também o presidente que está saindo pelos 3 mandatos que ele teve, entendeu? Mas também dizer que o Brasil, nós não podemos conviver com esses juros. Nós não podemos ter o funcionário achar que está ganhando bem, mas ir tudo no supermercado, entendeu? Então, o que nós temos que fazer é um sistema dos juros abaixar, que eu acho que os juros não podem passar, estou falando que é de repente, dos 7%, 7%, 8% é o máximo que o juro pode dar, porque não, o próprio funcionário, ele não consegue pagar as contas. Para que ficar fazendo desenrola sempre? Tem que ter um negócio justo para não precisar de desenrola, entendeu? Porque senão acaba com tudo, com o empresariado, com os funcionários. E outra coisa, o funcionário, para mim, o que está acontecendo com o funcionário? Ele está querendo ganhar mais. Então ele monta um negocinho dele aqui, monta aqui, faz um negocinho ali. Você vê o que é empresinha pequena que começa e vai bem, entendeu? Então eu acho que nós temos que ter aí as pessoas que querem ganhar um salário mínimo e tal, tudo bem, entendeu? Mas tem aquele pessoal que não quer ganhar isso, e nem um pouco mais, quer ganhar mais. Então eu acho que nós temos que ser livre para os funcionários, livre para as opções. Quem quiser um negocinho, quem quiser trabalhar de sábado mais tarde, então, isso é a minha opinião. Lógico que ganhe, né? E vai ganhar, ele não vai trabalhar de graça, mas eu acho que no futuro nós vamos ter uma vida melhor.
0: Tá aí, ele falando do cenário nacional, e agora a gente vai acompanhar também ele comentando das eleições a nível regional.
1: Os candidatos Bebedouro foram bem aqui, o Bife, que eu posso dizer que é médico da minha família, entendeu? Ele e a esposa dele. O italiano também.
2: Paulo Bianchini,
1: que é gente boa, entendeu? A Sebastiana. Eu quero até falar com vocês, a não ser o Bife, nenhum de vocês pediram para ir lá na JF. Mas seria, estava aberto para vocês também. Eu acho o seguinte, ó, que foi bem, mas eu vou dar um conselho para eles. Junte na próxima eleição. E vai num candidato só, que Bebedouro é importante ter um deputado, entendeu? Porque que aí começa o pessoal, nenhum vai ser eleito porque dividiram muito, tal, tudo. Então, vocês são ótimas pessoas, mas eu dou esse conselho de pessoa mais velha. Junte aqui quem for o candidato e chega na hora da eleição, um ajuda o outro daqui ou dali, mas eu acho que nós temos que ter um candidato, que Bebedouro merece também ter um deputado, ou estadual ou federal, aqui em nossa cidade. E agora, o que você me perguntou, e todos eles tiveram chance de trazer outros candidatos de fora também para trabalhar.
2: Sim, a gente fez campanha aqui, né?
1: É, mas exatamente, mas isso é direito do brasileiro.
2: Sim.
1: Agora, o que eu quero também, você me perguntou os candidatos que foram, eu quero dizer o seguinte, que o BOV, um grupo, apoiou o BOV e apoiou o BI. Mas apoiou como? Apoiou porque eles disseram bastante coisa para o vendedor. Isso é importante, porque se não tivesse trazido nada, não pode. Inclusive, eles foram na empresa, um dia que os dois foram, eu não estava lá. Mas eles pararam as obras que eles iam trazer, que eles trouxeram para Bebedouro e que vão trazer. Então, isso aí, o grupo apoiou, o grupo da cidade, entendeu? Teve um apoio grande e eles tiveram uns 5 mil votos e o outro 4.600 ou 4.500.
2: Aqui em Bebedouro.
1: É. Então isso foi espetacular. Você não vê uma votação dessa na região toda, entendeu? Então eu acho que eles vão ter muito compromisso com a nossa cidade. E segundo que eu fui cumprimentar o Biá esses dias, foi anteontem, acho que eu liguei para ele, foi acho que hoje é quarta, né?
2: É.
1: Foi segunda-feira eu liguei para ele para cumprimentar, entendeu? Ele falou assim, Zé, vou colocar a minha regional vai ser Bebedouro do trabalho.
2: Maravilha.
1: Ele falou comigo, ó, já estamos olhando o lugar, Barretos ofereceu, outras cidades ofereceram, tal, falei, não, Bebedouro é a cidade que eu quero colocar, entendeu? Então, isso é muito bom, você vai ficar mais perto do deputado federal que está em Barretos, e quem sabe outra coisa, entendeu? Porque ele já foi secretário da Agricultura, e é uma pessoa que mostrou capacidade. O Por isso, para mim, o Bob também, gente. Ele trouxe, o Bob foi o que trouxe mais verba no Bedouro.
2: Ajudou aí, educandário.
1: É, todos os lugares aí. Ele ajudou bastante.
2: Tomógrafo.
1: Isso eu não sei, para te falar a verdade, mas eu vi pela relação.
2: Na saúde,
1: é, bastante.
2: Trouxe o equipamento.
1: Então, isso é importante. Mas agora, Bebedouro também, no futuro, tem que ter um candidato.
2: Sim.
1: E aqui é uma

0: é uma região boa. Mas é isso, o que eu tenho a falar de Bebedouro, tá certo?
1: Tá aí, importantes falas do empresário Zé Francisco dos Santos, que é de Minas, meus amigos, mas se declarou já bebedourense, é aqui que ele mora, é aqui que ele quer ficar, é aqui que ele investe tudo, inclusive em benemerência. Falou do Instituto Fran, que agora é a vida dele, o Instituto Para Sempre Fran, na zona sul da cidade, que vai ali fazer trabalhos importantíssimos com idosos, com crianças... E a gente vai acompanhando. Falou do loteamento novo na Zona Leste.
2: 800 lotes, né?
1: 800 novos lotes! Você que tá pensando em investir, construir, pensando já no seu futuro e na sua casinha, ele contou pra gente aqui. 800 novos lotes! Vai praticamente juntar ali a Zona Sul e a Zona Leste da cidade. Aonde, Vitão? Sabe o Jardim Europa, a avenida ali que o pessoal faz a caminhadinha, a corridinha? Tem ali o Paris, o Londres, o Roma, aquela avenida. Pra quem vai até o finalzinho lá daquela avenida, percebe que, opa, essa avenida aqui parece que vai continuar, hein, ó. Tá sem fim essa avenida aqui. É isso aí mesmo. A ideia é ligar a Zona Leste e a Zona Sul. Você vai parar lá no 8, lá na entrada, na primeira entrada de Bebedouro, vai sair lá atrás da Zona Sul da cidade.
2: Agora é o Madrid, né?
1: É, vem aí o Madrid, não é o Real Madrid não, viu? Calma, gente. Só fica a dica aí, você que tá pensando num futuro, igual nós aqui, né, Dani? Posicionando, guardando um dinheirinho. Muitos novos loteamentos, e o Zé Francisco deu essa letra, como que é bom uma pessoa investindo na cidade pro desenvolvimento, pro emprego, e é óbvio que a gente quer ouvir a opinião dele sobre política também, né? Quem tá por aí, Dani, participando?
2: Ah, Zezé Merquides, Oswaldo Irani Zaramela, Samanta Guarilha, Edson Souza, Maria Leite, Daniela Oliveira, Toledo Maciel, chegando aqui também o Felipe Robledo, Varvatos, Vec, Silvio Lainete, Limpar Condicionados, Rafael Trindade, Rafael e Companhia, Jardinagem. Ele tá saindo amanhã, Vitor, buscar aí mais fornecedores aí, pós-feriado, loja restabelecida com várias novidades ali. Um grande abraço pro Rafael e pra Rosa Borba também, né? Lícia Salve, Bruna Maria, Irani Batista, o Wagner Henrique, o pessoal também pelo WhatsApp, Irani no Racindib, Antônia do Cláudia, o Jefinho, Jefferson Cardoso, né? A Silvia Felipe, a Maria Leite, um grande abraço pro Vicente Cobal também, a Aline Fernandes e a Tati Benfato.
1: Muito obrigado pelo carinho de todo mundo. 7 horas e 33 minutos, intervalinho comercial daqui a pouquinho, a gente volta.
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6: Estamos de volta com o seu Informativo RB na 88.3 FM. Vai mandando o seu alô, participe, valendo Marmitex Grandão do Restaurante Sabor de Casa. Vai mandando seu alô no Zap Zap e no Facebook. Tá participando conosco aí a Lia Silva Martins, a Maria Cristina, obrigado pelo carinho, tá no sorteio com a gente. Ela, Cláudia Hernandes, a Ângela Puzzi, muito obrigado também, a Zezé Merquides, Osvaldo Zaramella tá por aí, obrigado pelo carinho no Zap Zap também. Chegando a galera conosco aí, um beijão pra todo mundo. 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É, tem notícia sobre os pedágios da nossa região, Dani?
7: É, alguns da região aí, né, com três praças de pedágio em estradas na região. Você que anda muito, você sabe, né, Vitor?
6: Ah, eu sou carteiro, então.
7: Região de Ribeirão e Franca passaram a contar com as cabines de autoatendimento para o pagamento da tarifa. O serviço está disponível já em Sertãozinho, né, Salles Oliveira e Ituverava também, né? As cabines funcionam sem a presença ali de um cobrador e são exclusivas para motos, carros e caminhonetes, né? O pagamento no autoatendimento, né, é feito com cartão de crédito ou débito para aproximação e também é possível utilizar celular que tenha tecnologia de pagamento por aproximação, não é necessário digitar senha. Segundo a Entrevias, concessionária de rodovias responsável pelas praças, são duas cabines de autoatendimento por sentido em cada um dos pedágios, né? Então ali tem o de Sertãozinho, com duas cabines por sentido, Salles Oliveira e Ituverava também. E a gente tem informações aí, Vitor, também, o pessoal comentando, né, as concessionárias, de que esse número de tipo de pedágio vão aumentar aqui na região também.
6: Né? A tendência é uma ida sem volta para os pedágios free flow. A justificativa é melhorar o fluxo, o entendimento real, diminuir custos e aumentar ali lucratividade. Você elimina pessoas, turnos, cobrança automática, e aí a gente que lute para não cair nos golpes. Por que golpes, Dani? Tá acontecendo muitos, mas muitos golpes, infelizmente. E aí, meus amigos, se a gente não ir para cima dos nossos políticos, das cobranças, fazer movimento nas redes sociais, por quê? Tem muito bandido agora, vagabundo, emitindo boleto, e enviando pros e-mails, pro zap das pessoas. As pessoas acabam pagando, achando que passou mesmo num pedágio digital online, mas é boleto fake, boleto falso. Ah, quer saber certinho? acessa o seu aplicativo CNH do Brasil. Lá tem, permite você consultar passagens registradas, identificar o canal de pagamento, ou tem que acessar o site oficial, pedagiodigital.com. É, canais oficiais aí para fazer o seu pagamento. Você que não tem a tag do Sem Parar, do Connect Car e tudo mais, tá bom? Tem que ficar atento, viu, Dani? Porque a tendência é essa, cada vez mais pedágios com cabines físicas serem substituídos pelos tais free flows, que são pórticos com câmeras e sensores que identificam a sua placa ali, e aí pum, vai emitindo a cobrança automática para você, e se você não pagar, vira dívida ativa no Cadim e multa e pontos na carteira. Então tem que se atentar a essa nova mudança que tá acontecendo de cobrança nas rodovias. É, pois é, é isso aí. Cenário nacional, Senado, é, agora passou as eleições aí do Congresso. O Congresso é a somatória dos senadores, mais a Câmara dos Deputados Federal. E aí, meus amigos, o Alcolumbre colocou aí pra andar a PEC do fim da escala 6x1. Tinham aqueles que buscavam reeleição, tinham aqueles que pensavam ali, poxa, vou votar depois, né? Vai, como é que fica o clima aí para as próximas eleições? Eu posso usar isso de bandeira? O presidente Lula já declarou escancaradamente que vai usar isso como ferramenta política eleitoreira. E aí você vê, né, meus amigos? É, aí você vê, ninguém é contra isso, contra essa pauta, pelo amor de Deus. É óbvio que tem que se olhar para os trabalhadores, melhoria de qualidade de vida, mas não é assim, não é empurrando goela abaixo, não é olhando somente para uma ponta e não olhando para você empreendedor, você empresário, você dono de pequeno negócio, estabelecimento que vai ter que se readequar, vai ter que fazer trabalho com o escritório de contabilidade, com o departamento de RH, analisar custos que vão subir para contratar folguista, para ver a escala e tudo mais, não é empurrando goela abaixo, não é no meio do segundo e do primeiro turno, ou do primeiro e do segundo turno, que se empurra no Senado e aprova uma lei, uma PEC tão importante para o Brasil, que muda tanto a economia, mas está sendo utilizada dessa forma. Então, pelo amor de Deus, brasileiro, brasileira, acordem, fiquem ligadinhos, porque tanta coisa só às vésperas da eleição? É por você ou é tudo para perpetuar, de repente, ali na cadeira, no poder, né? É, o governo do presidente Lula calcula os votos suficientes no Senado para aprovar a PEC do fim da escala 6x1. Assim, é bem para se refletir, né? Nesse período não se pode participar de inaugurações, de obras públicas, não se pode participar de eventos públicos, não se pode fazer campanha em espaços de administração pública, mas pode mudar uma PEC, uma lei tão importante dessa, não com intenção de fato de ajudar na vida do brasileiro, do empreendedor, do empresário, mas sim de oportunidade eleitoreira, né? Calculando votos para contar com a PEC, com a PEC do fim da escala 6x1. A contagem feita, matéria do R7, a contagem feita por aliados do presidente Lula aponta cerca de 57 senadores favoráveis. Muitos já com um mandato contado ali para fevereiro do ano que vem. Então, quer saber? Vou sair mesmo. Vamos votar e ajudar o presidente Lula. O número supera em 8 votos o mínimo necessário. Por se tratar de uma mudança da Constituição, a PEC precisa de apoio de pelo menos 3/5 dos senadores que lá estão hoje, né? Ou seja, 49 votos dos 81. Eu tô saindo, vou votar aqui. Vamos ver o que dá, né? E aí eu olho assim e penso, né? Você, Dani, eu, nós trabalhadores, ou nós que estamos querendo empreender, construir seu negócio, montar aí sua padaria, sua oficina mecânica, abrindo uma farmácia, montando uma lojinha, montando um mercadinho, montando uma loja de roupa, tá querendo abrir um negócio no shopping que tem aí de domingo a domingo funcionamento. Meu amigo, quem quer trabalhar, quem quer abrir, quem quer empreender, vai trabalhar, vai se adaptar, vai ralar. A gente faz um ajuste ali, trabalha um pouco mais aqui, aumenta um preço ali, se reinventa aqui. Quem quer, consegue. Quem quer, vai à luta. Quem quer, se adapta. O mundo já estava há muito tempo aqui antes de nós, né? A gente tem que parar com essa mania de subir na caixinha de fósforo. Ah, porque vai mudar uma lei, vai mudar minha vida. Vai mudar a daqueles que escoram sobre a lei, meu amigo. Aqueles que escoram sobre o próprio trabalho, sobre se reinventar, sobre querer, sobre buscar, ter atitude. Pode vir a lei que for, que é igual o bambu, enverga, mas não quebra. A tal da resiliência. Agora aqueles que contam com fim de escala 6x1, descansar 2 dias e trabalhar 5, e aí começa daqui a pouco o preço dos itens a subir. Por quê? O farmacêutico, o mecânico, o mercadinho, a loja de roupa, os lojistas de shopping vão ter que buscar uma forma de compensar esse gasto adicional, corrigindo a escala de trabalho. E como que se faz isso? Aumentando ali a arrecadação. E de que forma? Se os impostos estão altíssimos, se os juros estão altíssimos, subindo o preço dos itens, dando um totozinho na inflação. Aí você descansa um dia a mais, mas na hora que você vai ver, as coisas estão ficando mais caras, como já estão. E aí o que você tem que fazer com o seu dia de folga? Arrumar um bico, fazer alguma outra coisa para compensar. Então olha as análises, e não é o Vitor que está falando. Tudo isso é escorado em cima de muito analista econômico apartidário, tá? É só pra reflexão tudo isso. E a gente vai acompanhando o movimento, Dani.
7: É, e falar que os partidos que já confirmaram apoio a Flávio Bolsonaro no segundo turno das eleições presidenciais terão mais da metade das cadeiras aí no Congresso Nacional a partir do ano que vem. Serão ao menos 307 parlamentares, 259 deputados federais e 48 senadores, hein? O número representa 51,7% das 594 vagas na Câmara dos Deputados e no Senado. E além do PL, os partidos republicanos, Novo, União Brasil e Progressistas declararam aí voto em Flávio. A seguir, veja aí, né? Ouça aí quem tem aí as maiores cadeiras ali a partir do ano que vem, contando deputados federais e senadores, o PL com 121 deputados federais e 28 senadores, esse número muito expressivo aí na eleição desse ano. União Brasil, 46 deputados federais e 6 senadores, Republicanos, 41 deputados e 5 senadores, o Progressistas, 41 deputados e 6 senadores e o Novo, 10 deputados federais e 3 senadores. Esse número pode aumentar, visto que o Podemos deve confirmar também apoio a Flávio nesta quinta-feira. Então, no ano que vem, o partido terá 20 deputados a federais e 2 senadores. Então, este número podendo aumentar, Vitor, você falou aí da situação do Senado, em que a maioria pode aprovar ali, o ano que vem vai ser muito grande essa mudança aí da direita e do centro ali no Senado e na Câmara dos Deputados, hein?
6: Acompanhe a proposta dos seus candidatos e candidatas aí ao governo e também do Estado e da Federação. Fiquem atentos, gente. Deixa a ideologia de lado, pelo amor de Deus. A vida de todo mundo tem que melhorar. E aí você tem que ver aí como é que tá a tua vida hoje. Vamos ter consciência, vamos parar com essa brigaiada besta aí, ó, de políticos de estimação. Vamos olhar. Ah, não gosto daquele, não gosto desse, sei que tem, sei que é lá. Olha a tua vida hoje, olha como é que tá aí pra você trocar de carro hoje, olha como é que tá pra aprovar um financiamento no banco, olha como que tá a inadimplência, olha como que tá os custos hoje. Vê se o seu salário mínimo, se aumentar R$100 hoje. Ó, deixa eu perguntar pra você, se o seu salário mínimo aumentar de fato hoje R$100, muda significativamente a tua vida? Amanhã você vai no mercado, a carne que já tá R$50 o quilo aí, do colchão mole, colchão duro, daqui a, assim, um estalar de dedos, passa pra R$60. O café até esses dias tava R$40, meio quilo de café.
7: Pega a cena, pode ser uma sensação de aumento, né?
6: Sabor, né? Sensação, né?
7: Concurso 3.068 da Mega, Vitor, pode pagar hoje 100 milhões. Aí sim, ganhar os 100 milhões da Mega ali e colocar no, na... aplicar o dinheiro ali, aí dá pra ficar de boa, né?
6: Para de iludir o pessoal.
7: Às 21 horas o sorteio em São Paulo, hein? Lembrar que as apostas podem ser feitas pela internet até às 20 horas e a aposta mínima aí custa R$6.
6: Previsão do tempo aí pra hoje, Bebedouro, Cidade Coração, 21 graus na mínima, 31 na máxima, calor, hein? Sem previsão de chuva, sensação de pessoal, perdão, sensação térmica de aproximadamente 34 graus. Então calorzão, umidade do ar tá boa, tá legal. Temperatura agora na cidade, 24 graus e esquentando. Fábio Carvalho, senhor Aurélio, eletricista, tá aí na pegada, na labuta, né, meu irmão? Conversávamos ontem. A gente tem que trabalhar. Se nós não somos por nós, Deus conosco, quem é por nós, né? Só assim mesmo, trabalhando na labuta. Andréia Barbosa tá por aí, também a Elaine Ambrosio, obrigado pelo carinho, Cris Lane, Felipe, Rose Soares, Sandra Regina, Lia Silva Martins, Maria Cristina tá por aí, Cláudia Hernandes, muito obrigado pelo carinho aí também, galera. Luiz Mauro ligadinho na escuta, a família Bebedouro Containers também, em nome do Richard, um grande abraço pra você. Luiz Mauro, obrigado pelo carinho, último intervalinho comercial, daqui a pouquinho a gente volta.
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7: Olá, amigos de Bebedouro. Bom dia, ouvintes da RB 88.3 FM. Bom dia. No nosso encontro de hoje eu vou falar sobre as pesquisas de opinião que foram tão diferentes do resultado do primeiro turno e a ideia de fazer uma CPI para saber o que há por trás disso, se é mera incompetência ou se é mais más intenções. Antes são más intenções. Eu vou mostrar o que está acontecendo no Reino Unido e por que a direita no Reino Unido evita ser pesquisada, prefere surpreender na hora do voto. Vou falar também sobre contar que Luísa Erundina, que está com 91 anos, ela é do PSOL agora, não é mais do PT. Conseguiu 169 mil votos, é a 13ª colocada eleita deputada estadual em São Paulo, onde José Dirceu não conseguiu se eleger deputado federal. E vou falar sobre um amigo de Trump, que agora é o chefão, entre outras, da CNN. Tem muita gente preocupada com as pesquisas de opinião, que erraram feio, né? Eu já mostrei aqui a primeira página da Folha de São Paulo no domingo, dia da eleição, com manchete gigantesca mostrando que Lula estava na frente de Flávio, 45 a 42, segundo o Datafolha. Errou feio, errou por 5 pontos percentuais, que dá mais do que a margem de erro de 2%, né? E aí tem gente, o Nicolas está sugerindo uma CPI e tal para examinar, poucos acertaram, né? Aí eu estava conversando com um amigo escocês que mora no Brasil e acompanha as coisas no Reino Unido e aqui. E ele me disse, olha, lá no Reino Unido, desde o início do século, a direita, centro-direita, estão se afastando dessas agências de pesquisa porque é melhor dá uma surpresa na urna. Evitam ou dão uma informação errada, né? Porque temem até que as pesquisas ponham resultado inverso. Né? Há mais a pressão da mídia de esquerda e, sobretudo, a pressão do ódio. Né? Já houve, agora recentemente, tentativa de incêndio da casa de um
2: de um político de direita, aqui no Brasil, tentativa de assassinato de Bolsonaro, nos Estados Unidos, tentativa de assassinato do Trump, né? Lá na Inglaterra também houve tentativas de assassinatos, há muitas passeatas feitas pelos muçulmanos contra Israel, é uma difusão de ódio muito grande, né? A imprensa toda não usa direita jamais, qualquer coisa que não seja a esquerda do centro é chamada de extrema-direita. Eu creio que eles não sabem o que seja extrema-direita, né? E não existe extrema-esquerda, né? Ainda que queiram varrer Israel do mapa, não existe extrema-esquerda. Mas, enfim, eu queria registrar isso, porque continua na rede social aquela coisa, como é que o Flávio não teve os mesmos votos, a mesma quantidade de votos que os senadores do PL? Gente, os senadores do PL são o dobro de Flávio. Num voto de um eleitor, sai um voto para Flávio, um voto com o senador e outro voto para outro. Já dá dois votos. Assim como como é que os deputados estaduais, federais, fazem uma mistura e misturam um percentual. Ora, o percentual num estado que tem 3 milhões de eleitores é muito diferente do percentual num estado que tenha 30 milhões. Milhões de eleitores, né? 100% 30 milhões, 100% 3 milhões é diferente, né? Então, vamos voltar à aritmética e as médias ponderadas, né, que a gente aprendeu lá atrás, e não entrar nessa, né? Ao mesmo tempo em que, sim, se houver pesquisa de opinião que é muito bem paga, com um viés de influenciar o eleitor, aí sim tem que pesquisar, porque não pode, né? Agora, a resposta é não confiar nessas que erraram ou por má intenção ou por incompetência. Eu tenho falado aqui de pessoas que ficaram de fora da eleição, outras entraram. Olha só que interessante. Cê lembram da Maria Erundina? Era PT, foi prefeita de São Paulo, pois agora ela foi eleita. 13º lugar para a Assembleia Legislativa de São Paulo, deputada estadual. Mas teve 169 mil votos. Luísa Erundina. E tem 91 anos. O Eduardo Suplicy, que está com 85, a minha idade, do PT, fez muito menos voto que ela, né? Foi lá em São Paulo que o Zé Dirceu, grande pensador do PT, não foi eleito deputado federal. Aliás, a que foi presidente do PT, a Gleisi Hoffmann, também não se elegeu lá no Paraná. Bom, e por fim, novidades na mídia. Anotem aí esse nome, David Ellison, 43 anos, herdeiro da Oracle, do bilionário da Oracle, piloto, ex-artista, é o CEO. Assumiu com a Paramount Skydance, a Warner, o que significa a HBO, a CNN, a CBS, e ele é amigo de dois líderes políticos que vocês conhecem, Benjamin Netanyahu e Donald Trump.
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10: Estamos de volta com o seu informativo RB na 88.3 FM e também nas redes sociais, passando pro bloco dos esportes. 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Dani!
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10: Certo, meu amigo, bora então aí pro Brasileirão que voltou, Dani.
11: Voltou e já...
10: Nossa senhora, eu avisei, né?
11: Bom, mas começar a falar aqui do futsal, Vitor, que no dia 9 de outubro, amanhã, né, o ginásio de esportes aí da FECIB Velha recebe as semifinais da Copa Aper de futsal, sub-12 contra Viradouras 18h15 e sub-16 contra Terra Roxa às 19h. Bebedouro que é comandado pelo técnico Nelsinho aí, o sub-12, e o Eduardo Galo, sub-16, né? E conto com o apoio da Prefeitura por meio da Secretaria Municipal de Esportes. Uma boa sorte ao futsal aí.
10: Boa!
11: De Bebedouro. Falar também que Bebedouro participa do 88º Jogos Abertos do Interior em Votuporanga, viu? É, participando então entre os dias 8, começando hoje, né? Até 18 de outubro, no interior aí. Vai ser no Horácio Baby Barione, realizado em Votuporanga, né? A competição reúne atletas de diferentes municípios do estado e diferentes modalidades, diversas aí, né? A delegação é formada por 41 atletas que representam o município nas modalidades atletismo masculino, karatê masculino, voleibol masculino sub-21 e futsal masculino sub-21 também. No atletismo, o atleta Carlos de Oliveira Santos participa das provas de 800 e 1500 metros e no karatê, Igor Emani Pires compete na categoria Comitê Absoluto, né? Os Jogos Abertos do Interior fazem parte do calendário esportivo do estado e são realizados desde 1936, hein? Seguindo e reunindo atletas e equipes em uma das principais competições poliesportivas do país. Então, boa sorte também à delegação de Bebedouro. Agora sim, o futebol fala da Série B. Série B, Vitor, que está em andamento a 32ª rodada já, hein? Tivemos jogos ontem. Olha que resultado ótimo para o Botafogo de Ribeirão, que foi até Ponta Grossa enfrentar o Operário e venceu, Vitor. 2-1, deu uma respirada ali na tabela. O Botafogo de Ribeirão, em Avaí 2, Londrina 1, América Mineiro 0, Fortaleza 1, CRB 3, Atlético Goianiense 1 e Vila Nova e Cuiabá ficaram no 0-0. Hoje, para terminar a rodada, tem Ceará e Criciúma no Castelão 19h30 e nos Aflitos às 19h30 também Náutico e Novo Horizontino. Amanhã a classificação completa da Série B e vão restar apenas 6 jogos aí para terminar o campeonato. Em Brasileirão de Série A, tá na 29ª rodada, porque parou aí por causa da data FIFA. Começando ontem com Bragantino 1, Mirassol 1. O empate foi bom pro Mirassol, Vitor, porque ele tava com um jogador a menos, tomou o gol e conseguiu um empate mesmo assim, fora de casa contra o Bragantino, jogo difícil. Bom resultado do Mirassol, apesar de estar na parte de baixo da tabela, né? Internacional 2, Corinthians 1. O primeiro gol aos 48 segundos de jogo, hein, Vitor? Desatenção ali, o Inter já abriu o placar. Tomou o segundo gol no segundo tempo, no erro de saída de bola, e conseguiu ali com o Memphis, né, diminuir. E o Corinthians teve chances ali de gols, de empatar, de até tentar virar o jogo, mas muitas
10: três
11: chances
10: bolas
11: perdidas
10: na trave, gols perdidos ali. Eu vou te falar uma coisa, vou falar igual uma colega minha fala, uma palavra só: péssimo.
11: E 7 derrotas seguidas, Vitor. E depois disso, o Fernando Diniz já foi demitido ontem mesmo, após o jogo, né?
10: E essas 7 derrotas do Diniz, sabe o que causou na carreira dele em times da Série A do Brasileirão, Dani? Aqui, ó, matéria da Jovem Pan. Mais derrotas definitivamente do que vitórias. São 90 vitórias e 95 derrotas. É péssimo para um treinador isso.
11: É, aquela Libertadores, dá pra começar a desconfiar que deu certo o Fluminense ali num jogo de sorte ali, que o Fernando Diniz foi técnico, foi campeão.
10: Se colocasse eu lá de treinador lá.
11: É, porque o time era bom também, né?
10: Pois é. O Fluminense era campeão do mesmo jeito.
11: Remo 1, Grêmio 1, Grêmio vencia até o final, Remo conseguiu empate, Vitória 4, Chapecoense 0. No clássico Vovô no Rio, Botafogo 1, Vasco 2. Vasco abriu 2-0, Botafogo fez o gol do empate, Vitor, no finalzinho, só que foi anulado, o Tite reclamou, invadiu lá e acabou sendo expulso. Primeira expulsão do Tite aí como técnico do Botafogo. E Cruzeiro 2, São Paulo 0, jogo fácil pro Cruzeiro, no Mineirão. É, a rodada segue hoje com um jogaço na Vila Belmiro, em volta do Neymar, relacionado ali. Não sei se vai pro jogo, já de cara, Santos e Flamengo, às 19h30. O Santos, se ele vencer, ele tá buscando ali uma briga por vaga na Libertadores. Ele tá com 5 vitórias seguidas já, né? Atlético Paranaense e Atlético Mineiro, às 20 horas, na Arena da Baixada. No Maracanã tem Fluminense e Coritiba às 21h30. E no mesmo horário no Bank Park, Palmeiras e Bahia para fechar a rodada aí da Série A. Amanhã a gente vem com a classificação completa. Hein?
10: Perfeito, meu amigo. João Carlos Fonseca tá mandando aí. Quem está pior, São Paulo ou Corinthians? A tabela fala, meu amigo. É o Corinthians.
11: Só não cai os dois porque tem outros piores ali, viu, João? Porque o negócio tá feio, hein?
10: Pois é. Claudinha Fran conosco aqui pra comandar essa quintaneja top na RB. Muito bom dia, Claudinha.
12: Bom dia, Vitor. Bom dia, Dani. Gargantinha um pouco ruim, mas vocês estão aí pra ajudar a gente a fazer o programa hoje, hein? Porque hoje é quintaneja. Participa aí. Pede música, vai concorrer a prêmio e vamos que vamos, né? Esse tempo maluco, é calor, é frio, é chuva, é sol e vamos lá.
10: Tamo junto! Adriano Moraes, obrigado pelo carinho. Terezinha Assis Porto também. Dani tá anotando bonitinho. Fabiola Prata chegando junto. E agora, bora conferir o sortudo ou a sortuda que vai lá pro restaurante Sabor de Casa do amigo Ítalo. Deixa eu ver, Claudinha Fran faz o anúncio de boinha pra nós, minha irmã.
12: Maria Cristina.
10: Tá aí, ó, sua sortuda. Um beijo pra você. Obrigado pelo carinho, Maria Cristina. A gente vai contatar você aí no Facebook ou no Zap Zap, tá bom? Beijo no coração. Até amanhã, se Deus quiser. Tchau, obrigado.
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1: dia. São 8h26. Uma quinta-feira maravilhosa pra você. Pré-sexta já, hein? Final de semana. Claudinha tá aqui. Firme e forte. Com a gargantinha meio ruim, raspando. Mas estamos aqui pra fazer companhia pra você. Até às 11 da manhã com muita música boa nessa quintaneja. Depois rotativa com as notícias e o Dani tá aqui para dar esse respaldo, essa força. Oi, Dani, tudo bem?
2: Tudo bem, Claudinha. Bom dia a todos. Dá uma segurada um pouco na voz hoje. A gente aumenta o que Claudinha faz, o que tiver que fazer
1: dá
2: aqui, mas
1: força,
2: dá uma segurada.
1: Voz, viu? Dá um up.
2: É, porque depois tem a rotativa ainda e tal.
1: Meu
2: tem que estar tá bem hoje.
1: Lá.
2: Mas é só ir se cuidando que dá tudo certo. Logo tá com a voz aí 100%, né, Claudinha?
1: É, tomando remedinho, sorinho no nariz aqui pra mulher gargantinha, aguinha. E vamos que vamos. Porque é quintaneja, sertanejo bom demais. E a gente vai sortear esse bolo delicioso do Mr. Massas que você vai tomar com cafezinho, com a família, com os amigos. Bater aquele papo gostoso é tudo de bom. Dani, qual que é o WhatsApp? O pessoal já tá chegando, mas falta você que só tá ouvindo. Manda um oi aí.
2: É no 17996018304.
1: Hoje é quintaneja, pessoal. Olha que delícia, pra sexta.
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1: E pra começar, olha ele aí, ó, Eduardo Costa. Imagina eu.

0: E hoje tem baú musical aqui na nossa Quintaneja, viu? Vai estar maravilhoso. E olha, tem aniversariantes aí de vida ou casamento do mês de outubro? Manda o nome pra gente, por favor, que dia 30 de outubro tem bolo de aniversário da Caroline. Com muitas delícias no Marajá e no Pedro Pascoal. E Aparecido Antônio Alves, Fátima lá no Tropical acompanhando a Silvinha Maciel, que linda! Faz aniversário hoje, o Wilson, é isso? Ó, Irani dos Três Marias, tudo bem? Quem mais? Vai chegando, vai participando com a gente, é Quintaneja, tudo de bom.
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3: 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Tô tomando bastante água, minha amiga, e vou continuar, viu? Beijo no seu coração. Ah, Bruno e Marrone, tem coisa boa vindo por aí, hein? Fabiola Prata, Jorge e Matheus, duas metades. Claudinha, estamos aqui em Botafogo. Botafogo vai estar em clima de festa esse final de semana, hein, gente? Tem festa por lá em homenagem à Nossa Senhora Aparecida, com muita coisa boa e gostosa. Marilda Paula Fernandes, para você, minha linda. Zoraide, como vai? Um beijo no seu coração. Ah, temos também a Rosa Maria acompanhando a gente. A música Rosa Maria, repete aí para nós que você quer na Quintaneja, lindona Tati Benfato, tudo bem? Tatiana Batista, boa quinta para nós já. Final de semana para sexta, hein? Fernandinha Eletricista, bom trabalho, meu amigo. E agora nós vamos já atender a Marilda do Cláudia, Paula Fernandes. Beijo bom.

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6: 8h46.
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6: Tereza Aparecido Silva, como vai você, lindona? Tá ouvindo o Momento Gospel, ela adora. Vai ter também ainda hoje. Vai ter até o Baú Musical Sertanejo, que vai estar lindíssimo. A Nilva tá aí, a dona Nair também. Isabel Pacheco lá no Santa Terezinha, boa sorte no sorteio. Bete Pesce, ai que eu melhore, hein, Bete? Porque a voz é minha ferramenta de trabalho. Quando eu fico dodói da voz assim, ó, eu fico muito tristinha, viu? Mas eu vou ficar boa, eu tenho fé. Rosa Maria, presença, né? A gente, César Menotti e Fabiano para você logo mais. Ana Neves. Ah, eu quero ouvir Marciano, Paredes Azuis. João Mineiro e Marciano, né, Dani? As Paredes Azuis, maravilhosa essa música. Silvinha Felipe. Coloca meu nome no sorteio. Toca na Castela, sua boca mente, Claudinha. Roseli Moraes, como vai você, minha linda? Ai, quero colocar minha filha Juliana no sorteio da Carolinha e Claudinha. Ela tá fazendo aniversário hoje. Felicidades a ela, já vou colocar boa sorte no sorteio dia 30, Joana Mendonça. Grande abraço, Angela Puzzi. Na linha do tempo, Vitor e Léo, que tal, Claudinha? E agora nós vamos atender a Fabiola em Botafogo com Jorge Matheus, duas metades.

0: metade. 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Anderson Silva, obrigada pelo carinho, viu? Se Deus quiser, eu vou melhorar, sim. Inclusive, o Anderson tá no Alvorada. Tá trabalhando por lá, né? Mandou um alô especial pra Antônia, a filha Keila também. Pediu Jean Giovanni, eu busco uma estrela na nossa Quintaneja, a gente vai tocar. O Antônio Dias, o Tuca querido, tá sempre com a gente. A Ruth Silva, a Luzia Silva, ô, Claudinha, manda da Alvan, pode ser qualquer uma, eu agradeço. Ah, Maria Cristina, tudo bem? Ah, o ganhador aí do sorteio, do informativo, a gente já fala, lindona. Fabiola Prata, gostou da música? E a gente vai sortear aqui no Bom Dia RB, aquele bolo maravilhoso do Mr. Massas, com muitas delícias, na Adriano Garrido 121, pertinho do Unifafib. Participe aí, boa sorte.
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1: São 8 horas e 58 minutos. Quem está com a gente aí é a Maria Leite, querida, também acompanhando a Fatiminha do Centenário. Vamos, o Luiz Mauro também tá aí, né? Grande abraço. Ah, Luiz Mauro, hoje é quintaneja, hein, Luiz Mauro? Ah, tá curtindo? Celinha do Novo Lar, um beijo, lindona. 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Vamos para o baú musical de hoje, sertanejo.
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1: Vamos para o baú musical sertanejo, que tá maravilhoso. Duas músicas lindas, tá difícil para escolher, gente. Olha, uma briga boa, hein, de cachorro grande. Como dizia o professor Sampaio. Grande abraço, Sampaio. A primeira tá aí, Rick Renner, Seguir em Frente.

0: essa é linda também, essa segunda do Bruno Marrone, passou da conta, vai nessa segunda ou vai na primeira do Rick Renner, seguir em frente. Ei, Baú Musical Sertanejo, tá lindíssimo, tá curtindo aí? Dá uma paradinha, volta rapidinho com a gente aqui pelo 99601-8304.
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2: 9:08.
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2: Ah, nós estamos no Baú Musical Sertanejo. Vocês curtindo essa quinta-feira maravilhosa com esse sol brilhando e participando, escolhendo a música. Inclusive, a gente vai tocar um pouquinho mais das duas, porque as duas são lindas, tá até difícil para escolher. Olha a primeira, Rick Renner, Seguir em Frente.

0: que as duas são maravilhosas, tá difícil pra escolher. Vai nessa segunda do Bruno Marrone, passou da conta, ou vai na primeira do Rick Renner, seguir em frente? O Dani escolheu a dele. Eu escolhi a minha e você já escolheu. Eita, o pessoal participando, que delícia. Andréia Barbosa. Claudinha, toca uma sertaneja bem antiga, aquelas da época da avó, da Dona Emília, né? Da Filuca, querida. Evandro Fajão tá aí também. Minha filha faz aniversário esse mês, Claudinha. A Julie. Julian Zeliotti. Já vou colocar no sorteio, minha linda. Daniele Batista, tudo bem? Tatiane Silva, já começou, hein, Dani? Tatiane Silva aí vai de primeira. É isso, Dani? Vai de primeira. Pediu Mato Grosso e Matias amanhã, depois a gente toca. Fernandinha Eletricista vai na segunda. A Ângela tá aí do Cláudia.
1: Bom dia. Hoje eu vou ficar com a primeira. Oh. Não dá para você, pro Dani, todos os seus ouvintes.
0: Muito bem.
1: RB, nossa paixão é você e até às 11 pelo rádio.
0: Até às 11 na rotativa. Já estamos organizando as notícias também, Benedita.
2: Bom dia, tudo bem? Como é que tá, minha linda? Ai. As duas são maravilhosas, mas eu vou de segunda opção.
0: Vai na segunda.
2: Beijo, tá na rotativa.
0: Ó, tá bem equilibrado, hein, Dani? Rosi, você?
3: E a Claudinha linda? Bom dia, Dani. Tudo bem com vocês? Tudo. Eu estou bem, Claudinha, graças a Deus. Nossa, Claudinha, as duas são lindas, maravilhosas. Briga de cachorro grande. Mas eu vou ficar com Rick Renner.
0: A primeira.
3: Qual das duas foi a ganhadora? Por isso, pra vocês da rádio, pra todos os ouvintes, pra nós de Santa Terezinha. Beijo, minha linda. Até a rotativa.
0: Beijos.
3: RB, nossa paixão é você. Tchau.
0: Eita, quintaneja maravilhosa, Fabiola Prata.
4: Bom dia, Claudinha. Bom dia, Dani.
0: Bom
4: e a todos
0: dia.
4: Os ouvintes. Tudo bem com vocês?
0: Tudo e com vocês?
4: Aqui está tudo bem, graças a Deus.
0: Maravilha.
4: A antiguinha de hoje, Claudinha. Rick Renner, seguir em frente.
0: Muito bem.
4: Tá bom? Beijos. Feliz e abençoada quinta-feira a todos nós. RB, nossa paixão é você. Tchau, tchau.
0: Tchau, tchau. Luana Pereira.
5: Oi, Claudinha. Bom dia, tudo bem?
0: Tudo.
5: Espero que sim. Eu estou sintonizada na rádio, viu? E no bal musical de hoje, vou de opção número 2, Bruno Marrone. Mas aqui ganhar, eu ofereço para todos os ouvintes, vocês aí da rádio, Padriana do Califórnia, tá bom? Até às 11 na rotativa pelo rádio. RB, nossa paixão é você. Claudinha, coloca os nossos nomes no sorteio de hoje, por favor.
0: Já vou.
5: Obrigado,
0: colocar.
5: Viu? Um beijo.
0: Beijos, lindona Silvinha Felipe.
6: Oi, Claudinha, bom dia. Bom dia, Dani. Quintou
0: pra sexta.
6: Claudinha, eu vou de primeira. Rick Renner. As duas são lindas, mas eu vou de primeira. Tá bom?
0: Tá certo.
6: Beijos, ótimo dia. Melhoras aí, amiga.
0: Obrigada, Silvinha. Tati Benfato, eu vou de primeira. Claudinha, Isabel Pacheco, e você?
7: Oi, Claudinha, Fran. Olha eu novamente. As duas músicas do baú musical são lindas, mas eu vou de opção número 1.
0: Número 1.
7: Eu ofereço todos os ouvintes. Ao pessoal da RB. RB, nossa paixão é você.
0: Valeu, lindona. Beth Pass, e aí, minha linda?
8: Bom dia, Claudinha. Aqui é a Beth Pass. Meu voto hoje vai na primeira, Claudinha.
0: Ih, que
8: e Deus que abençoe aí, que você fique bem, tá?
0: Vou melhorar.
8: Um ótimo final de semana já, né? Porque estamos já quase chegando, né? Obrigada, Claudinha.
0: Valeu, minha linda. E final de semana com feriado ainda, hein? Ó, que coisa boa. Viva Nossa Senhora. Quem tá aí, Dani, agora? O Rafael Pereira Fernandes. Larissa Cristina Rondão. Claudinha, coloca aí no sorteio. Coloco. Maria Cristina, tudo bem com você? Dulce Helena, e você,
9: Claudinha,
0: escolhe qual?
9: Sou eu de novo. O meu voto hoje vai na primeira. 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
0: Rick Renner, Maria Prata, Rick Renner. Anderson Silva, Rick Renner. Tatiana Batista, Rick Renner. Antônia do Cláudia, Rick Renner. Olha, Edna. Tudo bem, as meninas aí no Furquinha? Ana Neves de Botafogo vai em qual, Dani? Bom dia.
10: Oi, Cláudia. Bom dia, Dani. Eu sou ouvinte. Cláudia. Hoje o parabéns vai para Cida Bodrini. Sou ouvinte também, né?
0: É.
10: Amigas, eu e a Nenê tá cumprimentando ela, mandando os parabéns, saúde, bastante felicidade. Quando você puder, você toca uma música do Jean Giovanni.
0: Eu vou tocar uma
10: pedindo. A Nenê te pediu, ela tá lá ouvindo. É, Nossa Senhora, E eu vou votar no Rick Renner. Vai pra Rick todo Renner, mundo.
0: Minha tchau, linda. Tchau. Valeu. Parabéns, Cida Boldrini, querida. Luzia Silva. As duas são lindas, mas eu vou na segunda, eu vou de Bruno e Marrone. E a Silvinha Maciel Dani também vai de Bruno e Marrone. E a Márcia Forquim. Oi, Márcia. Bom dia.
11: Oi, Claudinha. Bom dia. Tudo bem?
0: Tudo.
11: Eu fico a número um, ofereço para todos os ouvintes, para vocês da rádio. É um ótimo começo de final de semana, né? Porque já é quinta-feira.
0: É, para
11: Deus
0: sexta
11: abençoe
0: já.
11: Todos. Fica com Deus, tá? Obrigada.
0: Valeu, Marcinha. Estela Duarte, eu vou de primeira, Claudinha. Dona Augusta do Cláudia, como vai, Dona Augusta?
12: Bom dia, Claudinha. Bom dia, Dani. Claudinha, eu vou ficar com a segunda opção,
0: segunda
12: viu?
0: Segunda opção,
12: é aquela que ganhar, ofereço para todos vocês aí da rádio, para minha família, viu? E uma ótima quinta-feira para vocês.
0: Quinto, para sexta, Zoraide, eu vou de primeira. Cida Torres, como vai, Cida?
13: Claudinha, bom dia. Claudinha, eu vou ficar com a segunda.
0: Segunda.
13: Claudinha, toca para mim, Canarinho Prisioneiro.
0: Eita, vou tocar.
13: Nossa paixão são vocês. Um bom dia a todos.
0: Bom dia, Antônio Dias Utuca, eu vou de segunda. Claudinha, Ruth Silva vai de segunda também. A Kátia Gazeta tá aí, eu vou na primeira, viu, Claudinha? Ótima quinta para nós. Irani do Racim, tudo bem? Eu vou de primeira. Maria Aides, bom dia. Cris Laine, bom dia também. E a Zildete, Dani, bom dia, Zildete.
14: Bom dia, Daniel, tudo bem com vocês? Abençoado quinta-feira aí para todos vocês, para todo mundo que tá ouvindo também, Claudinha. Minhas duas são lindas, mas eu vou com o Rick Renner, tá bom?
0: Tá bom.
14: Beijos lindona, né? RBFM, essa paixão são vocês.
0: Ah, Zezé Merquid está aí, a Gabi vai na primeira também, o Vardim vai de primeira, Roseli Moraes vai na primeira, Ângela Pulse vai na primeira, Fabiana Santana de primeira, Valdeci Luiz de primeira, Isabel Camargo, tudo bem?
15: Bom dia, Claudinha, com muita alegria, minha amiga, bom dia para você, para o Daniel, para o Vitor, para o Natan, para toda a equipe da RB, tá bom, Claudinha? Quero mandar um abraço para o Manuel, para o Samuel, para o Danael, para as minhas vizinhas de AZ, para não esquecer de ninguém. Tá bom, Claudinha? Ó, no bolo do aniversário, você coloca meu primo Emerson Ribeiro, a minha cunhada Nerilde, tá? Que, tá com, que vai completar aniversário agora dia 16, o Hermes fez ontem, tá bom? E no sorteio de hoje você coloca o nome do Mário, tá? E o meu, e coloca o do Vitor.
0: Tá certo, lindona. Corre e atende aí.
15: Novamente, amiga. Vou votar na primeira, tá
0: na
15: bom?
0: Na primeira, beijos. Opa, Andréia Barbosa também vai de primeira. Cris Laine, quintou, Claudinha, que delícia. Dani deu a primeira, eu fui de primeira também. Rick Renner, seguir em frente. Música linda, hein? Pra matar saudades.

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3: 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Ah, vamos com César Menotti e Fabiano agora para Rosa Maria, querida. Presença.

0: É, música maravilhosa. Deus está presente na nossa vida sempre, todos os dias, todos os momentos. 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
0: Assim seja.
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1: 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Nos travesseiros mais simples, eu não vou te falar nada, porque tá pra chegar de novo, certo?
0: É, travesseiro bom.
1: Mas eu tenho
0: bom.
1: Aquele chão, sabe? Aqueles que se dorme abraçado.
0: Ah.

0: a lá nada, porque tá pra chegar de novo, certo?
1: É, travesseiro bom.
0: Mas eu tenho
1: bom.
0: Aquele chão, sabe? Aqueles que se dorme abraçado.
1: Ai, que delícia, sei.
0: Perna. Então, temos também aqueles rolos de pôr em cama pra enfeitar a cama.
1: Ah, muito e bem.
0: Então, e estamos assim, com muita capa de sofá, agora há pouco mesmo uma cliente entrou, levou várias.
1: Ai, capa de sofá dá um toque especial na sala, fica chique demais, né, Deise?
0: Com certeza. E eu tenho aquele enchimento de poliéster. O que acontece com esse enchimento? Você pode enfiar a capa com o enchimento tudo dentro da máquina de lavar.
1: Ah, entendi. Aí você põe para lavar as peças que não danificam, né?
0: Não. Na hora que você tira a almofada, nem precisa mexer no enchimento, que ele tá perfeito.
1: Oh, que maravilha. Certo? Falando em almofadas, você tem muitas opções em almofadas também.
0: Tem. E temos o seu enchimento, que é uma boa finalidade para isso, né?
1: É, e tem os tapetes também, várias medidas, modelos, estampas, tem, né?
0: Tem. Então, olha, Luidinha, colchonete, nós temos aquela pessoa que gosta de deitar na sala, certo?
1: Certo.
0: Temos o colchonete menor que o pessoal leva para fazer yoga.
1: Ah, é,
0: colchonete. Ou fazer, assim... Deitar nele também, certo?
1: Claro, relaxar, descansar, né, Deise?
0: Eu já vendi também, até pro cachorro deitar, viu?
1: Eita, cachorrinho, fica acomodado ali com a gente na sala.
0: Fica acomodado e não fica na friagem.
1: Isso mesmo, né? Ele merece todo carinho, o nosso pet.
0: Com certeza.
1: 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A Deise tá lá, o Luizinho querido, o Valdemar, para atender todo mundo com muito carinho, né, Deise?
0: Com certeza, Claudinha.
1: Muito bem, minha linda. Sucesso aí, ótima quinta e boas vendas, viu?
0: Para você também. Fiquem com Deus, você e todos os seus ouvintes.
1: Obrigada a vocês também aí, grande abraço.
0: Tchau.
1: São 9 horas e 38 minutos e a gente já volta.

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3: 9:41.
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5: Olá, sou o treinador André Cucciaro e trago uma dica de saúde para você. Precisamos mesmo dar 10 mil passos por dia? Você já ouviu que precisa dar 10 mil passos todos os dias para ter saúde? Pois essa meta não é uma regra. Uma grande pesquisa publicada recentemente mostrou que cerca de 7 mil passos por dia já estão associados a benefícios importantes para a sua saúde. Comparadas a pessoas que davam apenas 2 mil passos, aquelas que chegavam aos 7 mil apresentaram menor risco de vários problemas de saúde. E aqui está a melhor notícia: você não precisa começar com 7 mil. Se hoje você dá 3 mil passos, tente aumentar gradualmente. Estacione um pouco mais longe, caminhe depois do almoço, use mais as escadas. Na saúde, movimento acumulado também conta. Não fique preso a um número perfeito. O melhor número de passos é aquele que faz você se movimentar mais do que ontem. Essa foi a dica de hoje e a qualquer momento eu trago uma nova dica de saúde para você.
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3: São 9:43. Alícia, salve, querida, e dona Nalina participando da Gaia, toda a família. E o Luiz Mauro, que tal hoje? Romaria, Renato Teixeira, mamãe Neide. Estamos lotados aqui, hein? Vários pedidos, mas dando tempo a gente encaixa. Você sabe que a gente procura agradar todo mundo, né, Mauro? Um abraço, querido. Vamos atender agora Silvinha Felipe no Hércules Hortal. Zé Felipe e Ana Castela, sua boca mente.

0: fogo, pessoal curtindo aí nos distritos, na zona rural, sítios, fazendas, aqui em Bebedouro. Gratidão a todos. Rosimeire Andrade, boa sorte no sorteio. Zélia Martinez, Silvinha Felipe, toda feliz com a música. Dona Magda, daqui a pouquinho tem momento gospel, Dona Magda. 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
1: 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São 9 horas e 56 minutos e tem uma promoção imperdível em Porto do Sono, aquela loja maravilhosa ali na Ralph Furquim, em frente ao Hospital Júlia.

0: 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Hoje teve baú musical, Daiane, o Bruno e Marrone estava lá no baú, minha linda. Vai curtindo aí, tem muita música boa sertaneja. Agora a gente vai para o momento gospel de hoje, né? Um beijo no coração dos nossos ouvintes evangélicos. Hoje com Felipe Rodrigues, Melhor Lugar.
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1: 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Vamos para o sorteio do bolo simples gostoso do Mr. Massas, tomar com cafezinha, tudo de bom. Quem será que vai levar esse bolo, hein? 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Pegou quem, Dani? Dona Nalina, mãe da Lícia, da Yara, do Dagaia. Passa aqui, Lícia. Pega aqui o Vale Brinde para buscar o bolo para Dona Nalina lá no Mr. Massas. Uma delícia. Daqui a pouquinho a gente volta.
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1: 10:08.
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1: 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Vamos de música, vamos atender Ângela Buzzi no São Benedito com Vitor e Léo na linha do tempo. Dia.

0: Eu Busco uma Estrela, Jean Giovanni, ou música linda pro Anderson Silva, né? O pessoal que adora Jean Giovanni tá aí, Eu Busco uma Estrela. Vamos para um breve intervalo e a gente já volta com mais músicas na nossa Quintaneja. 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
6: São 10 horas e 23 minutos. Estamos na Quintaneja, sertanejo bom demais. Já pré-sexta, hein, pessoal? Final de semana tá aí, ó, que delícia. E a Luzia Silva tá curtindo aí a programação da RB, pediu Dalvan. Te amo, te amo, te amo.

27 minutos, daqui a pouquinho às 11, já estamos organizando tudo por aqui. Tem Rotativa RB com muitas notícias e vamos estar esperando por vocês, viu? Pelo rádio, na live da Rotativa, vão curtindo a Quintaneja. Agora tem Mato Grosso e Matias amanhã para Tatiane Silva.

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5: 10h35.
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1: 11 horas em ponto. Bom dia, Bebedouro e toda a região.
2: Hoje é quinta-feira, pessoal, 8 de outubro de 2026.
1: E no ar, edição número 21.043 da Rotativa RB.
2: Dia Mundial da Visão e Dia do Nordestino.
1: Na mesa de som, Daniel Souza.
2: Central Técnica e apresentação hoje, Natan Molina.
1: E Claudinha Fã.
0: 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As principais notícias da nossa região, do Brasil e do mundo. Estas são as manchetes do dia.
1: Cineasta bebedourense Leandro Verzini tem seu filme...

0: filme premiado em festival nos Estados Unidos e fala mais sobre o assunto na rotativa.
1: Saúde aplica 35,3 milhões de reais no segundo quadrimestre, soma 66,1 milhões no ano aqui em Bebedouro.
0: Lucas Bove, reeleito deputado estadual, agradece a votação expressiva que teve em nossa cidade.
1: Vamos conferir também na edição de hoje da Rotativa RB o boletim policial.
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1: As informações do esporte com o apresentador De Luca.
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2: 11 horas e 10 minutos, seja muito bem-vindo você ligado na Rotativa nessa quinta-feira, pessoal participando com a gente na live, no WhatsApp, fica à vontade para mandar o seu alô, a Fabiola Prata, a Maria Prata, pessoal em Botafogo, nos distritos acompanhando a gente, o José Carlos Cobal, a Elisângela Silva por aqui também, a Célia Toledo, Eliane Campos, a Neuza Aparecida Escape Buzo por aqui também, Ara da Silva Costa, o Clebson Luiz Eduardo, a Zélia Isabel, por aqui também o Anderson Silva, grande abraço para ele, a Luzia Silva por aqui também, e hoje dando uma força aqui pra Claudinha, né, Claudinha, aqui na Rotativa a gente juntos nessa quinta-feira, né?
3: Com certeza, que hoje a voz da Claudinha, como diz o Anderson Silva, tá danificado.
2: Tá danificado, o Anderson falou que tá danificado, tô ajudando ela aqui, Anderson, fica tranquilo.
3: É isso aí.
2: Ô Claudinha, vamos falar sobre saúde aqui em Bebedouro. A Saúde Bebedouro investiu mais de 35 milhões no segundo quadrimestre desse ano e soma 66 milhões no ano. A prestação de contas mostra que o município destinou mais de 32%, 32,76% da receita a área entre maio e agosto e 47,2 milhões de reais em despesas e 18,8 milhões destinados à UPA. Quem traz esse levantamento é a Gazeta de Bebedouro. A prestação de contas do segundo quadrimestre de 2026 mostrou que a saúde da nossa cidade registrou mais de 35 milhões de reais em despesas consideradas no cálculo constitucional entre maio e agosto desse ano, correspondente a 32% da receita. No período, a despesa total da pasta somou mais de 47 milhões de reais, com maior concentração na assistência hospitalar e ambulatorial, além de gastos com pessoal, serviços, terceiros e materiais de consumo. A UPA recebeu mais de 18 milhões até agosto, enquanto as obrigações pendentes aí das secretarias chegaram a aproximadamente 75 milhões de reais. Também foram divulgados mais de 46 mil atendimentos individuais na atenção básica e quase 200 mil atendimentos na rede municipal do SUS. Entre os principais desafios aí estiveram as filas para exames e cirurgias, a oferta de procedimentos vasculares de alta complexidade, atendimentos de catarata e o transplante de pacientes também, o transporte de pacientes no caso, né? A secretaria informou ainda a preparação da nova estrutura de regulação do SAMU, a mudança de endereço da farmácia municipal e a aquisição de 5 novas ambulâncias. Então esse é um balanço do segundo quadrimestre da saúde em nossa cidade.
3: Muito bem, Natan. E agora a gente vai falar da Mega Sena, que pode pagar 100 milhões de reais hoje, pessoal. Hoje, quinta-feira, o concurso 3068 da Mega Sena, com esse prêmio maravilhoso de 100 milhões. Sorteio hoje às 9 da noite em São Paulo, aposta mínima para a Mega. Custa R$ 6,00 e pode ser realizada também pela internet. Vem espetáculo aí, Natan.
2: É, mandar um abraço aqui pro nosso amigo Veiga, né? Vai ter mais uma produção do Veiga aqui em Bebedouro. É o show Vá Idosas, um show leve e cheio de afeto que celebra a vida na melhor idade, com humor e muita personalidade. No palco, Geni e Lourdes, figuras famosas aí nas redes sociais por seus comentários sinceros e relevantes, senhoras carismáticas que compartilham histórias do cotidiano, memórias divertidas, desafios modernos e situações inusitadas que provam que envelhecer é, acima de tudo, continuar vivendo intensamente. Entre confidências bem-humoradas e reflexões cheias de sabedoria, o espetáculo desconstrói aí a terceira idade, né, de forma complicada, e mostra que nunca é tarde para reinventar sonhos, experimentar novidades e rir de si mesmo. O espetáculo vai acontecer no Teatro Municipal em Bebedouro, no dia 21 de outubro, às 8 da noite, e os ingressos já estão sendo vendidos na bilheteria do teatro ou no site megabilheteria.com. O valor é R$ 80,00 inteira, R$ 40,00 meia, e tem também um ingresso solidário a R$ 50,00, com a doação de 1 quilo de alimento. Então você pode acessar o site megabilheteria.com para ter mais informações ou na bilheteria do Teatro Municipal aqui em Bebedouro.
3: Agora vamos falar do cineasta bebedourense, o Leandro Verzini, querido. Tem seu filme premiado em festival nos Estados Unidos. Ele vai contar pra gente sobre essa conquista agora.
4: Oi, Claudinha, tudo bem? Tudo em paz? Pois é, Claudinha, vencemos, graças a Deus, vencemos na categoria de melhor filme, longa-metragem, dentro das categorias de exibições online. Para nós foi uma janela maravilhosa, porque o nosso filme ficou 4 dias em exibição online durante o período de programação do festival. Esse festival foi o Festival Internacional de Richmond, onde foram 25 países participantes, milhares de inscritos, desses milhares, 180 entre várias categorias, e de filmes, o que foi passado para a gente de feedback, haviam mais de 30 filmes na categoria e vencemos, né? Vencemos como o melhor filme. Para a gente é uma vitória gigantesca, gigantesca, porque o Richmond é um dos maiores festivais da costa leste dos Estados Unidos e é um dos maiores festivais internacionais independentes do mundo. Também vencemos, né, como eu já havia dito da outra vez, o Menção Honrosa em Los Angeles. Então, para nós, assim, é uma grandiosidade receber esse prêmio enorme, enorme, enorme. Éramos o único país a falar, né, a pertencer à América Latina lá dos finalistas, né? Claro, não tivemos acesso a todos os integrantes, mas dos finalistas ali, fomos os únicos representantes da América Latina, né? Como eu sempre gosto de lembrar, nós fazemos questão de mostrar que o filme é em Bebedouro, né? Das primeiras cenas do filme, nós mostramos a entrada, a abertura da cidade, né? O nosso coração, a bandeira da cidade. Agora fomos convidados a participar do festival na Itália. Estamos vendo com o pessoal que está demonstrando o endereço de irmos para Nova Zelândia, tem o Japão também que a gente está aguardando, e mais exibições lá no próprio Estados Unidos. Muito obrigado pelo apoio de todos. A gente agradece muito, muito, muito essa torcida. E é isso. Vamos avançando agora para as etapas de distribuição. Obrigado, Claudinha.
3: Obrigada a você, meu querido. Sucesso sempre, viu? Parabéns por essa conquista. E agora a gente vai falar de saúde, de Outubro Rosa, prevenção do câncer de mama, né? Do colo de útero. Ana Paula Tilelli, que é a secretária da Saúde, está aí e quer falar dessa programação toda especial para as mulheres também.
5: Bom dia, ouvintes. Bom dia, Claudinha. Eu sou Ana Paula, secretária de Saúde de Bebedouro, e vim falar para vocês que chegou outubro, né? E com ele, a nossa cor rosa, que significa cuidado com a saúde da mulher. Um movimento chamado Outubro Rosa, criado para conscientizar sobre a prevenção do câncer de mama e da importância de detectar precocemente esse tipo de câncer, e também o de colo de útero. E Bebedouro preparou para todas as mulheres uma programação especial para todo este mês de outubro nas ESFs da nossa cidade, com palestras, rodas de conversa, orientações, exames preventivos e outras ações. Vá até a unidade mais próxima de você e se informe. Vou deixar também aqui na rádio com a Claudinha uma lista para ir passando semanalmente para vocês as nossas ações nos bairros. Participem. A prevenção e detecção precoce de doenças salvam vidas. Obrigada.
3: Com certeza, né, Ana Paula? Obrigada a você, viu?
2: É, agora a gente vai para um rápido intervalo comercial. Daqui a pouquinho, no próximo bloco, vamos falar com o Haroldo da Shalom. Mas tem o Time News primeiro, né, Dani? Time News, a primeira edição, com Alexandre Ricarte, as notícias do Brasil e do mundo.
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7: Olá, tudo bem? Eu sou Alexandre Ricarte. Está começando a partir de agora mais uma edição do Time News. Vamos às informações. Estados Unidos confirmam pela primeira vez que tem armas em órbita e expõe brecha no direito internacional. Trump diz que prêmio Nobel da Paz perderá credibilidade se ele não vencer. Oposição no Senado tenta adiar votação do fim da escala 6x1 para depois das eleições. Maduro e Cília Flores vão enfrentar novas acusações de tortura de americanos nos Estados Unidos. Está começando o Time News.
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7: Os Estados Unidos admitiram publicamente pela primeira vez que possuem armas posicionadas em órbita. A confirmação foi feita por Troy Mank, secretário da Força Aérea Americana, durante a conferência Air, Space and Cyber em Maryland. Ele disse que os Estados Unidos têm armas de controle espacial em órbita para defender as forças americanas de adversários. O governo não revelou quais são essas armas, quantas existem, nem quando foram lançadas. O principal principal acordo internacional sobre o tema é o Tratado do Espaço Exterior de 1967, que proíbe armas nucleares em órbita, mas não proíbe armas convencionais, o que abre um vazio jurídico sério. Especialistas alertam que nem existe consenso internacional sobre o que deve ser chamado de arma espacial. Donald Trump afirmou que merece ganhar o Prêmio Nobel da Paz. Ele disse ter feito muito mais do que os vencedores anteriores e alegou ter ajudado a resolver 8 conflitos ao redor do mundo. O presidente americano também citou a libertação de reféns e afirmou que seu governo impediu o Irã de obter uma arma nuclear, o que teria evitado um conflito global maior. Trump ainda sugeriu que o Comitê do Nobel sairia com a imagem prejudicada se ele não recebesse o prêmio. Cerca de 287 candidatos foram indicados, entre 208 pessoas e 79 organizações. Senadores bolsonaristas se reuniram ontem e decidiram pedir ao presidente do Senado, Davi Alcolumbre, que a votação do fim da escala 6-1 aconteça só depois do resultado da eleição presidencial. O senador Rogério Marinho, do PL do Rio Grande do Norte, coordenador da campanha de Flávio Bolsonaro, disse que o momento não é ideal para votar o tema, mas evitou dizer como o partido vai votar. A senadora Tereza Cristina, do PP do Mato Grosso, foi escolhida como porta-voz para a negociar com Alcolumbre. A oposição também planeja apresentar emendas à proposta, o que aumenta o prazo para a votação. Se aprovada, a PEC reduziria a jornada semanal para 42 horas em 2 meses e para 40 horas após mais 1 ano. Nicolás Maduro e a esposa dele, Cília Flores, devem responder por mais uma acusação na justiça americana. Procuradores de Nova York estão preparando denúncias por suposta tortura de cidadãos americanos, segundo a agência Reuters e a CNN. Um anúncio oficial deve sair nos próximos dias. As acusações estão ligadas a prisões ilegais de americanos que estavam na Venezuela durante o governo Maduro. O casal está preso em Nova York desde 3 de janeiro, quando foram capturados pelas forças militares americanas em Caracas.
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2: É, tá aí as informações do Time News, a primeira edição, agora 11 horas e 21 minutos. Pessoal, continua participando com a gente na live, no WhatsApp. Elaine Saip por aqui, Zoraide Alves, Tatiana Batista, Crislane Felipe, Zezé Merquides, a Glaucia Alves Teixeira, Maria Leite, o John Espina por aqui também, o Sérgio Casemiro, Irani Batista, a Zé Elisabel, todo mundo sintonizado com a gente. Mandar um abraço também pra irmã Lucimara, do Lar do Idoso, é... campanha aí do Lar do Idoso, em breve ela vai estar trazendo mais informações pra gente também. A Sônia tá por aqui, a Fátima no Jardim Centenário. A gente vai pra um rápido intervalo comercial e na sequência vamos falar com o Haroldo da Shalom Popular. Vem aí a primeira corrida da Shalom neste mês de outubro, outubro rosa. Depois do intervalo, mais informações pra você.
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5: É, Shalom Popular aqui em Bebedouro, em frente ao Hospital Júlia. A gente vai mandar um abraço pro pessoal aqui na live, ô Claudinha, e o pessoal da Shalom tá aqui já, você vai apresentar eles, hein? O Vanderlei Silva tá por aqui, a Rose Pereira, Eliane Saipe, a Zoraide Alves, a Tatiana Batista, a Crislaine Felipe, todo mundo sintonizado com a gente. Pode deixar sua participação no Facebook ou no WhatsApp. E tá chegando, Claudinha, a primeira corrida da Shalom Popular em Bebedouro, né?
6: É isso aí, Natan. Prepararam tudo com muito carinho, já é domingo, dia 11, né? Ali no portal, o Haroldo tá aqui para falar um pouco mais pra gente, a Diana aqui do meu lado, a Fabiana do lado do Haroldo, e eles vão contar tudo pra gente. Como vai, Haroldo, tudo bem?
7: Tudo bem, Claudinha, mais uma vez obrigado pelo espaço, pela parceria de sempre, a gente dando aí notoriedade a uma corrida que eu acredito nesse segmento vai ser a maior corrida de Bebedouro. E muito feliz por tudo que vem acontecendo, pela aceitação, tanto dos adeptos da corrida, mas também das empresas parceiras. Então, eu já chego aqui nesse momento maravilhado com tudo que vem acontecendo. E agradecer também vocês da RB por estar nos apoiando nesse sentido, para dar todo um suporte de divulgação. E vamos para cima.
6: Tô sabendo, Natan, que as crianças aderiram bem aí ao projeto. É muita criança, não é, Fabiana?
8: Muita criança. A gente está muito feliz com o tanto de inscrição que teve. Gente, foi mais de 50 inscrições com as crianças. Eu vou estar lá com as crianças nessa corrida, incentivando. E estamos muito felizes com essa repercussão que teve logo com as crianças, né? Porque tem os adultos e as crianças nisso. E vamos junto nessa. Vai dar tudo certo.
6: Já a deu. Dayana também está toda feliz que ela vai participar. Fala, Dayana. Fala um oi aí,
9: oi,
6: Dayana.
9: Oi, gente, tudo bem? Vamos correr.
6: É Diana. Ô, oh, Diana querida.
5: Diana corredora.
6: Tá, a Diana é corredora, ela vai estar lá participando também. E me conta, Haroldo, dos adultos também apoiando, muitos inscritos.
7: Claudinha, eu costumo dizer o seguinte, tudo aquilo que a gente profetiza, quando de forma muito positiva, acontece. Quando a gente idealizou, é muito por conta da necessidade de toda grande empresa ter sua responsabilidade social. E a gente falava, como que a Shalom vai exercer esse papel social dentro da comunidade Bebedouro, dentro da cidade Bebedouro? A gente pensou numa corrida, a gente pensou por quê? Porque além de introduzir todo mundo dentro de um mesmo projeto, a gente também pensou na saúde, a gente deu ênfase ao Outubro Rosa, campanha de prevenção ao câncer de mama. E aqui não posso deixar de agradecer a parceria que estabelecemos com a Secretaria da Saúde, com a Prefeitura. E assim, esse projeto, ele é tão puro, ele é tão limpo, ele é tão, assim, como se diz, é tão satisfatório, que não só a prefeitura aderiu, a gente trouxe para dentro de uma parceria pública e privada, trouxemos várias outras empresas parceiras, que já eram parceiras da farmácia, tendo em vista que a gente tem alguns convênios e tudo mais. Então, essa corrida tem sido assim, tudo de bom, tudo de bom. A gente está aqui para convidar as pessoas para que lá estejam, não às vezes para correr, mas para prestigiar o evento também. E estou muito feliz, o número de inscrição já é recorde, e a gente pode ainda dizer que ainda dá para fazer mais. Dá para recepcionar a galera, dá para passar um domingo, véspera de Dia das Crianças, e fazer dessa festa a festa mais bonita que o Bebedouro já teve no segmento de corrida.
6: Que maravilha.
5: Muito bom. Haroldo, e quem quiser participar, ainda dá para se inscrever? As inscrições estão encerradas? Como que está funcionando essa questão?
7: Natan, por conta da logística de entregas de kits e tudo mais, as inscrições estão fechadas. E a gente também, se a gente abrir um lote extra, infelizmente esse lote vai vir sem a camiseta. Tendo em vista que a gente confeccionou um número de camisetas e esse número já excedeu diante das inscrições que já aconteceu.
5: Superou as expectativas, então.
7: Superou as expectativas.
6: O Haroldo, e premiação, como que vai funcionar? Primeiro lugar e tudo mais?
7: Claudinha, nossos parceiros vão estar na incumbência de entregar essas premiações. A gente não buscou uma corrida de alto rendimento. A gente, como eu disse, a gente quis exercer, de fato, um papel social.
6: A participação.
7: A participação.
6: Né?
7: Eu até, numa corrida anterior, que eu fui lá ver como funcionava, para a gente estar já se introduzindo no meio, eu ouvi um pai de um atleta, assim, não um atleta profissional, mas um atleta amador. Ele criticou, naquela corrida que eu esteve, a premiação. Por quê? Quando se premia de forma monetária e com os valores expressivos, dá aquela inibida naquele corredor que está ali só por participação. Então, eu tive esse cuidado de a gente levar bons prêmios no sentido de brindes e tudo mais, mas a gente não vai ter essa premiação monetária, até muito por conta do que se exigia o público. O público parece que quer ir para a corrida, fazer daquele momento um momento de saúde e de diversão, e não está buscando isso de momento.
5: Não é uma corrida profissional, né?
7: Exatamente.
6: É isso aí.
7: Mas ficou a aceitação, Claudinha, até mesmo...
6: Vocês estão, assim, surpresos.
7: Surpresos.
6: Quanta gente que fez a inscrição.
7: Legal.
6: Outubro Rosa, prevenção do câncer de mama, colo de útero, não é, Fabiana?
8: É isso mesmo. E a gente, é igual o Haroldo estava falando, né? Que a gente não esperava que fosse tão positivo. E por ser a primeira, a gente está muito feliz. Isso já dá um gás para depois já vir a segunda, claro, a terceira e outras que virão, se Deus quiser. Estamos muito felizes mesmo com todos os inscritos. Igual o Haroldo falou, o importante é participar, né? Tá ali, ou seja, para correr, ou para caminhar, ou para estar ali junto com a gente nesse domingo. E que vai ser muito bom e muito positivo.
6: A partir de que horas, Fabiana?
8: A corrida vai começar às 7, né, Haroldo? Começa às 7 horas.
5: No domingo, né?
8: No domingo.
5: No Portal do Lago.
8: Isso mesmo.
5: E tem a retirada também dos kits, né? Quem se inscreveu tem o prazo e os horários para retirar os kits, né?
7: Natan, os kits a gente já fez uma publicação, tanto no site da Brans, que é a empresa que a gente contratou para estar fazendo, nas redes da drogaria. A gente vai passar para a Ana também para fazer a divulgação lá nas redes da Secretaria de Saúde. Então, os kits serão entregues a partir de amanhã, sexta-feira, às 10 da manhã, na loja, na drogaria, na Shalom, aqui em frente.
6: Ah.
7: A gente vai mobilizar ali um quadro de colaboradores para que a gente possa fazer isso de forma ordenada, porque a demanda é grande. Então, vai a partir de amanhã. E aquelas pessoas de outras cidades, que às vezes não pode vir buscar ou por algum impedimento, no dia da corrida, chegue um pouco mais cedo, que nós teremos lá também um ponto de atendimento para a distribuição desses kits. Tá? E assim, pode ficar tranquilo com relação à entrega, que a gente vai fazer algo muito, muito, muito organizado para que todo mundo saia contente dessa situação aí.
5: Olha que bacana. A Marli Silva é mãe de uma de vocês aqui?
10: Minha mãe.
5: Ela tá falando aqui, ó, isso aí, filha, a mãe vai lá correr também.
6: Eita, isso aí, Marli.
5: Mobilizando toda a família, né?
10: Com certeza.
5: A

0: Vai lá correr também.
1: Eita, é, isso aí, Marli.
0: Mobilizando toda a família, né?
2: Com certeza.
0: A Sueli Caboclo tá por aqui também, Lia Silva Martins, a Tati Benfata, Daniele Batista e todo mundo então convidado, né, Claudinha, para participar dessa festa, igual o Haroldo falou. Não é uma corrida profissional, quem se inscreveu, maravilha, quem não se inscreveu pode ir lá assistir, né?
1: Eu ia falar isso, Natan. Quem não se inscreveu, terminaram as inscrições já, né? Inclusive, os kits serão entregues amanhã, ali em frente a Shalom. Para quem é de Bebedouro, quem é de fora, como disse o Haroldo, pode chegar um pouco mais cedo no domingo, que vai pegar o kit. E vai lá assistir, né? Quem não conseguiu fazer a inscrição, vai assistir, vai dar um apoio lá, né?
3: Fazer uma foto legal, né, Claudinha?
0: Uma foto bonita. A Tati Bento tá aqui parabenizando também a Shalom, a Crislane Felipe, o Jorge Alves. A Claudinha estará na corrida também, a Crislane tá perguntando.
1: Uia, correr eu não vou, mas dá uma olhada, eu vou.
0: E o Haroldo, vai correr também, Haroldo?
3: Natan.
1: Também vai só olhar.
3: Natan, lancei esse desafio e eu sou muito assim, competitivo. Aí eu tive que fazer uma aposta com a Diana que eu ainda vou correr e vou chegar na frente dela, que é corredora.
1: Eita!
0: A disputa tá acirrada, então.
3: Então vou correr, depois de um ano aí de que eu tive um problema de saúde, isso também serviu para mim até como superação.
1: Claro.
3: Vai ser minha primeira competição, eu que jogava futebol, andava de bike e corria, tive que ficar parado aí por um ano e meio, quase dois anos. Então esse evento para mim é especial por marcar
1: seu retorno,
3: meu,
1: né?
3: Retorno, mesmo que de forma bem tranquila.
1: Bem leve,
0: bem leve. Suave. O Tadeu Bernardes está por aqui também, sempre corre em Bebedouro e falou que vai estar na corrida também, ó. Todo mundo vai estar lá prestigiando, né? A Maria Leite por aqui também, a Crislane falou que vai correr também, Claudinha.
1: Ela vai correr, vai correr. A Crislane, arrebenta.
0: A Alícia Salve também, as meninas também da saúde vão participar, a Aline Fernandes também parabenizando, comentando que é super legal e muito bom esse movimento, né?
1: Muito, Haroldo, é só agradecer, né? É só gratidão nesse momento, né, Haroldo?
3: Gratidão à cidade de Bebedouro, gratidão às cidades vizinhas que também aderiram ao convite, sempre vem atletas de outras cidades para cá, gratidão às empresas parceiras, gratidão à Prefeitura Municipal, à Secretaria na pessoa da Ana, na Secretaria de Saúde, gratidão ao Luiz, proprietário da Shalom, que desde o início, quando a gente idealizou, ele falou, não, abraça o projeto e conte comigo.
1: Olha.
3: Então, assim, eu volto a dizer, toda grande empresa, toda empresa de sucesso tem sim que estabelecer seu papel social dentro da sociedade. E essa é uma das nossas preocupações. E como a Fabiana muito bem pontuou também, essa será a primeira de muitas
1: outras. O Haroldo, e para a gente fechar, depois desse sucesso da corrida no domingo, esse mês é um mês especial dos funcionários aí, não
3: esse
1: é?
3: Esse é o mês do servidor, nós estamos mantendo suspense,
1: prêmio.
3: Vai ter um prêmio que nós vamos sortear aqui na rádio, Claudinha.
1: Nós vamos sortear aqui, né?
3: Perfeito.
1: Para você que é servidor público, que tem seu cartãozinho da Shalom, que usa e que tem bons descontos.
3: Perfeitamente.
1: Sucesso, viu?
3: A Claudinha foi pontual. Eu tinha feito a anotação e ela não esqueceu.
1: Eu li seu pensamento, meu amigo. Sucesso para vocês.
0: E a Tati Ben reforçou também, que vai ser a primeira de muitas aí a corrida.
3: Se Deus quiser. Até agradeço a Tati, a Eliane, a empresa da Eliane, uma das parceiras do nosso evento. Desde o início nos incentivou bastante, assim como as outras demais. Assim a gente não vai citar aqui, porque vai estar
0: muitos parceiros,
3: muito,
0: né?
3: Visível lá no dia, mas sem eles também a gente não teria o tamanho, a dimensão que a gente tomou. Então agradecer de coração mesmo todos os nossos parceiros, sem exceção.
1: E domingo vamos ver se você chega na frente da Diana ou se é a Diana que chega na tua frente.
0: Depois você conta pra nós aí.
3: Claudinha, eu vou usar uma tática que eu não posso falar agora, mas eu vou chegar na frente.
1: Muito bem.
0: Ó, o Cainan Freitas aqui é da Chalon de Severina, né? Falando que vai vir participar também.
1: Aí,
0: é. Então muita
1: também.
0: Gente da região, né, Haroldo?
3: O Cainan é um cara ponta firme, tá com nós desde o início aí nessa corrida. Desde o dia que idealizamos, o Luiz disponibilizou ele pra andar junto conosco no projeto. Aí a gente tá quebrando a cabeça, vai tá dando tudo certo.
1: Gente, sucesso para vocês. E
3: obrigado,
1: Fabiana,
3: Claudinha.
1: Diana, Haroldo e toda a equipe da Shalom. E o Luiz, né, que abraçou essa história, né?
3: Exatamente. Sem o Luiz, nós não seríamos nada.
1: O chefe aí, né?
0: É, muito bem, agradecer a todos. 11h40, a gente vai para um rápido intervalo comercial e daqui a pouquinho tem mais informações e logo depois também o Haroldo vai voltar mais para frente, falando do sorteio e falando
1: vai como sortear, foi a corrida também, né, Claudinho? Conta da corrida e sorteio o prêmio aqui, né, Haroldo?
3: Perfeitamente, Claudinho, já tá na agenda.
0: Daqui a pouquinho a gente volta depois do intervalo.

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13: 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Vai mandando seu alô participando na live. A Helena da Silva tá por aqui. Lícia Salve, a Ruth Silva também participando. A Maria Leite, o Antônio Dias. 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
14: 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Tudo bem?
16: Bom dia, pessoal. A gente está organizando a Corrida Viva Mais Ikegami, que acontece dia 18 de outubro, às 7 horas da manhã em Olímpia, com a saída pelo Termas. E aí hoje a gente veio para falar um pouquinho e convidar todo mundo para poder participar junto com a gente, vai ser bem bacana.
14: Pessoal de Bebedouro pode ir para lá também.
16: Isso,
14: participar, né?
16: Pessoal da região, Severínia, né? Ali, Guaraci, tá tudo se inscrevendo para participar junto conosco.
14: Maravilha, hein, Natan?
13: É, com certeza. E como que faz, Ingrid, para fazer essa inscrição? É nas lojas, é no site, algum link? 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
13: E a região toda, então, convidada, né, Claudinha, para participar?
14: Todos estão convidados. Vai ter o espaço para as crianças também, ou só adultos? Vai ter um kit, vai ganhar uma camiseta? Como que vai ser?
16: Vai, tem um kit muito bacana, que está sendo avaliado no valor de R$250 em produtos. Nele tem uma eco bag, uma camiseta para estar participando junto com a gente. E lá no dia vai ter comes e bebes, vai ter chopp, tem bastante coisa de marcas envolvidas junto conosco.
14: É uma festa completa, gente. 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
13: Tá. É, tá aí as meninas do Ikegami, agora 11 horas e 54 minutos. Mandar um abraço pro meu amigo Eliandro Paulino da Silva acompanhando, a Fátima Regina também, a Rê Santos, o Claudemir Roberto por aqui, a Benedita Almeida, Helena da Silva, Lícia Salve, a Regina também por aqui, o Fernandinho Eletricista. Um rápido intervalo comercial e daqui a pouquinho mais notícias, mais informações pra você.
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2: 11 horas 58 minutos, Rotativa de volta nessa quinta-feira. Eu e minha amiga Claudinha Fran trazendo para você as principais notícias aqui da nossa cidade e da nossa região, né, Claudinha?
3: É isso aí, Natan. E o Lucas Bove, reeleito deputado estadual, ele quer agradecer a votação expressiva que ele teve aqui na nossa cidade. Coração, é com você, Lucas Bove.
4: Uma alegria muito grande ter recebido essa votação expressiva que recebemos em Bebedouro aí, um reconhecimento do trabalho. Eu fui o deputado que mais mandou recursos para a cidade, foram 2 milhões para educandário, 1 milhão para o tomógrafo, viabilizamos a obra do viaduto da Furquim, viabilizamos a reabertura da UTI Natal, da nova escola estadual na Zona Norte, já estamos engatilhados com o novo IML de Bebedouro para que nesse momento tão complicado as famílias não precisem ir até Barretos. Enfim, trabalhamos junto ao prefeito Lucas Seren, ao vereador Otávio Mans e a nossa liderança Fernando Galvão por Bebedouro, e essa votação ela reflete um compromisso meu com o município. Sem dúvida nenhuma, nós vamos continuar trabalhando por Bebedouro, para Bebedouro, para que a cidade seja cada vez melhor para quem nela mora. Então, é uma nota promissória e eu tenho 4 anos agora para pagar essa dívida com o eleitor bebedourense. E estou muito satisfeito mesmo, porque é uma cidade onde eu me sinto em casa, apesar de não ser de Bebedouro. Fizemos um trabalho muito forte aí e, sem dúvida ainda, faremos muito mais.
3: Se Deus quiser, né, Lucas Bove? A cidade espera sua ajuda ainda mais, com certeza, viu? E parabéns, né, pela conquista dos votos aí. Agora a gente vai ouvir o Marcelo Biel. O Marcelo Biel é um dos organizadores aí da comissão, né, da festa de Botafogo, porque esse final de semana tem festa em Botafogo, hein, gente? Vai estar uma delícia, com muitos shows, prêmios, bingos, música boa, comida gostosa. E o Marcos Biel quer convidar todo mundo para ir pro distrito de Botafogo. É com você, Marcos.
5: Oi, Claudinha. Alô, ouvintes da Rádio Bebedouro. Eu sou o Gustavo Marciano Biel, lá de Botafogo, e venho convidá-los em nome de toda a nossa comunidade para tradicional quermesse em louvor à Nossa Senhora de Aparecida, que acontecerá nos próximos dias 10, 11 e 12 de outubro, nesse final de semana agora, 10, 11 e 12 de outubro, lá em Botafogo, a nossa tradicional quermesse. Claudinha, gostaria de agradecer carinhosamente o espaço em seu programa, que é rico em audiência. A comunidade de Botafogo estará de braços abertos para receber a todos. Esperamos vocês lá.
3: Marcelo Biel, querido, e toda a equipe aí da comissão organizadora da festa em homenagem à Nossa Senhora Aparecida de Botafogo. Passem por lá que vai estar uma delícia esse final de semana. Agora nós vamos para as notícias da polícia, não é, Natan? Vamos lá. Nós temos aqui, gente, da GCM, nós temos uma captura de procurado pela Justiça. Foi terça-feira, dia 7. A Guarda Civil Municipal de Bebedouro realizou a prisão de um indivíduo identificado pelas iniciais JMS, que estava foragido da Justiça. A ação ocorreu no interior da unidade do Poupa Tempo. A ocorrência teve início quando a GCM, que prestava serviço no local, identificou uma atitude suspeita por parte do indivíduo ao dar entrada no estabelecimento. E diante da suspeita, o apoio operacional de uma guarnição foi prontamente acionada, né? Então, os agentes realizaram abordagem e consulta detalhada junto ao Centro de Comunicação Secom da GCM. Foi confirmado que constava um mandado de prisão em aberto em desfavor do indivíduo. E diante dos fatos, o homem recebeu voz de prisão e foi conduzido ao plantão policial. Posteriormente, ele foi encaminhado à unidade de pronto atendimento UPA para a realização do exame de corpo de delito cautelar. Procedimento padrão de segurança. O capturado permaneceu detido e foi colocado à disposição da Justiça.
2: E a GCM de Bebedouro também prendeu o indivíduo por descumprimento de medida protetiva. Foi nessa madrugada de quinta-feira, agora dia 8, a Guarda Civil Municipal de Bebedouro realizou a prisão em flagrante de um homem por descumprimento de medida protetiva. Foi na rua Professora Maria Cristina de Souza Lima Campos, no residencial Pedro Pascoal. O

0: Flagrante ocorreu após a vítima acionar o botão do pânico SOS Maria da Penha pelo seu celular, um dispositivo de segurança voltado para as mulheres aí sob proteção judicial. Logo após o sinal de alerta ser emitido, as equipes da GCM deslocaram-se rapidamente até o local. Ao entrarem no imóvel, as autoridades encontraram um suspeito no interior da residência, a vítima segurando uma faca para se defender do seu agressor. Durante abordagens, os guardas municipais e o suspeito não esboçou nenhuma reação. O indivíduo recebeu voz de prisão em flagrante, foi conduzido ao plantão policial. A autoridade de plantão ratificou sua prisão pelo crime de descumprimento de medida protetiva de urgência e ele permaneceu detido à disposição da justiça.
1: E nós temos a notícia do motociclista que morreu em acidente envolvendo três caminhonetes na Assis Chateaubriand, em Barretos. É um motociclista, ele morreu nesse acidente, né? Na manhã de quinta-feira, portanto, hoje, na rodovia Assis Chateaubriand SP425, em Barretos, uma pessoa que estava em uma das caminhonetes precisou ser entubada e foi levada para a Santa Casa da cidade, segundo o Corpo de Bombeiros. E, de acordo com a corporação, o homem seguia de moto no sentido Barretos-São José do Rio Preto e estava no meio da pista. As caminhonetes vinham no sentido contrário. Ao ver o motociclista, o motorista da primeira reduziu a velocidade para ir para o acostamento. Quando a caminhonete parou, as outras duas bateram na traseira. O motociclista já estava morto quando a equipe chegou no local. Outros ocupantes das caminhonetes também foram levados pelo SAMU para Santa Casa. O Departamento de Estradas de Rodagem, DR, informou que houve interdição total no trecho, sem opção de desvio. Até a última atualização desta reportagem, não havia informações sobre como o motociclista morreu, nem se ele chegou a ser atingido por algum dos veículos. A identidade dele não foi divulgada, a Polícia Militar Rodoviária registrou a ocorrência. E segundo os bombeiros, os ocupantes das três caminhonetes são da mesma família. Eles tinham saído de São José, de José Bonifácio, e seguiam para Pernambuco, onde visitariam parentes. O número de feridos e o estado de saúde deles não foram divulgados.
0: Temos aqui um outro acidente também, Claudinha, na região de Pontal. Uma colisão entre carros mata mãe e filho na rodovia entre Pontal e o distrito de Cândia. Uma colisão de dois carros causou duas mortes e deixou duas pessoas feridas na tarde de ontem, quarta-feira, dia 7, na estrada vicinal Plínio Castro Prado, em Pontal, ali próximo ao distrito de Cândia. A batida aconteceu por volta das 3 da tarde. As vítimas ficaram presas nas ferragens e o corpo de bombeiros foram encaminhados ao local para socorro às vítimas. Segundo informações apuradas, um Ford Focus e um Toyota Corolla bateram de frente na rodovia. As causas da colisão devem ser investigadas ainda pela Polícia Civil. Os dois mortos são uma mulher, 63 anos, e o filho dela, de 35 anos, que estavam no Ford Focus. Uma mulher de 32 anos, que também viajava no veículo, foi socorrida com ferimentos graves, encaminhada ao HC de Ribeirão Preto. Já o motorista do Corolla viajava sozinho, ficou gravemente ferido e foi encaminhado a uma unidade de saúde local. O resgate envolveu equipes do Corpo de Bombeiros, do SAMU e da GCM também, além da Polícia Militar de Pontal. E mais informações a gente vai atualizando sobre o caso.
1: Nós temos a notícia do corpo do juiz também, que foi encontrado dentro de carro em chamas no interior aqui, né? Um corpo carbonizado foi encontrado dentro de um carro na estrada rural de São João da Boa Vista. Isso na noite de ontem. A vítima foi identificada como o juiz Gustavo de Castro Campos, do Tribunal de Justiça de São Paulo, que atuava na comarca de Mococa. E a Polícia Civil investiga o caso, registrado como morte suspeita. A apuração é conduzida pela Delegacia de Investigações Gerais, a DIG. Até a publicação desta reportagem, ninguém havia sido preso. O veículo, que pertencia ao magistrado aí de 45 anos, foi encontrado na estrada de terra Euclides Dota por volta das 8h15 da noite de ontem. Conforme o boletim de ocorrência, uma testemunha relatou que ouviu o som da buzina e em seguida viu o veículo em chamas. Ela correu até uma fábrica próxima e pediu ajuda pelo 190. Ainda segundo o registro, outro homem que passava pela estrada em uma retroescavadeira utilizou o equipamento para jogar terra sobre o carro na tentativa de conter as chamas. Ele afirmou que não percebeu a presença de ninguém dentro do veículo devido à grande quantidade de fumaça. O corpo de bombeiros foi chamado e controlou o incêndio. E de acordo com a PM, o corpo do juiz foi encontrado totalmente carbonizado no banco do motorista.
0: É, a área foi isolada para o trabalho também de perícia. As equipes da Polícia Civil e Científica estiveram no local para coletar informações que possam ajudar a esclarecer as circunstâncias dessa morte. Durante os trabalhos, a terra que cobria o corpo foi retirada. De acordo com o BO, o corpo apresentava forte cheiro de gasolina. A perícia não identificou aparentemente ferimentos provocados por arma de fogo ou arma branca, nem marcas aparentes de violência. Ainda durante a vistoria, os peritos encontraram um galão forte com muita gasolina na parte dianteira do banco do carro, próximo aos pedais ali do motorista. Após a perícia, não foram encontrados indícios de que objetos da vítima tenham sido levados. A aliança permanecia no seu dedo e a carteira estava no console do veículo, né, na porta do veículo. Segundo a polícia, a vítima foi identificada por meio de uma tatuagem no lado esquerdo do abdômen e da conferência dos seus documentos pessoais, encontrando sua carteira. O delegado Jorge Mazzi informou a reportagem que a investigação está em fase inicial e todas as hipóteses são consideradas. Por isso, ainda não é possível antecipar conclusões sobre as causas ou circunstâncias do caso. O corpo do juiz foi levado ao IML de São João da Boa Vista, onde serão realizados mais exames que possam ajudar a esclarecer as circunstâncias da morte. Agora, 12 horas e 10 minutos, a gente vai para as notícias do esporte, né? As primeiras informações do esporte com o apresentador Deluca e, na sequência, informações do esporte local para a gente acompanhar aqui na rotativa.
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3: Bora começar por aqui na sua quinta-feira, dia 8 de outubro, mais uma edição das últimas do esporte. Comigo, Deluca, todas as informações sobre o mundo da bola, então já dá aquele grau, aumenta o som e tamo junto aqui na melhor.
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3: Red Bull, Bragantino e Mirassol empataram em 1-1 ontem em Bragança Paulista pela 29ª rodada do Brasileirão. O Bragantino jogou com um homem a mais desde os 28 minutos do primeiro tempo, depois da expulsão de João Victor do Mirassol. Eduardo Sacha abriu o placar para o time da casa, mas André Luiz igualou para os visitantes. Mesmo com 33 finalizações contra 8 do adversário, o Braga não conseguiu vencer e saiu de campo sob vaias. O time chegou ao sexto jogo sem vitória na competição. O Bragantino ficou na 10ª posição com 37, enquanto o Mirassol foi para 15º com 33, abrindo 2 pontos de vantagem para a zona de rebaixamento.
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3: O Internacional bateu o Corinthians por 2-1 ontem no Beira-Rio pela 29ª rodada do Brasileirão. O gol de Vitinho, aos 42, definiu o ritmo do jogo. O Inter ficou só com 28% de bola e apostou nos contra-ataques. Alan Patrick fez o segundo e foi o melhor em campo. André descontou para o Corinthians, mas não deu para buscar o empate. O Inter vai a 31 pontos e segue no Z4 como 17º, um ponto atrás do próprio Corinthians. O Timão chegou à 7ª derrota seguida. O Corinthians dispensou o técnico Fernando Diniz. Diniz ficou cerca de 6 meses no cargo e terminou com 47,5% de aproveitamento em 33 jogos. 13 vitórias, 8 empates e 12 derrotas.
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3: Grêmio e Remo ficaram no empate em 1-1 no Mangueirão ontem pela 29ª rodada do Brasileirão Série A. O resultado foi ruim para os dois lados, que seguem afundados no Z4. Kahneman abriu o placar para o Grêmio aos 48 do primeiro tempo, mas David Braga empatou para o Remo aos 43 do segundo. Com um ponto, o Grêmio chega a 30 e cai para a 18ª posição, 2 pontos atrás do Corinthians, primeiro time fora da zona de rebaixamento. O Remo continua na vice-lanterna com 24 pontos e não vence há 9 jogos, com 6 derrotas e 3 empates no período.
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3: O Vitória fez 4-0 na Chape ontem no Barradão pela 29ª rodada do Brasileirão. A dupla Eric e Mateuzinho brilhou com 2 gols cada. O Leão da Barra, que estava perto do Z4, subiu para a 12ª posição e abriu 5 pontos de vantagem sobre a zona de rebaixamento. A Chapecoense segue na lanterna e cada vez mais próxima de confirmar o rebaixamento. Tô de volta daqui a pouquinho já trazendo muito mais por aqui. Fique ligado.
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0: É, falando agora do esporte aqui em nossa cidade, Bebedouro disputa as semifinais da Copa Apert Futsal. As equipes de base de Bebedouro disputam aí no dia 9, amanhã, dia 9 de outubro, sexta-feira, as semifinais da Copa Apert Futsal. Os jogos serão realizados aqui em Bebedouro, no Ginásio de Esportes Sérgio Batista Zaccarelli, na FECIB Velha. E na categoria Sub-12, Bebedouro vai enfrentar Terra Roxa às 6h15 da noite. Na sequência, às 7 da noite, será a vez da equipe Sub-16, que vai entrar em quadra para enfrentar o mesmo adversário. A equipe Sub-12 é comandada pelo técnico Nelsinho, enquanto o Sub-16 tem como técnico Eduardo Galo. As equipes aí contam com o apoio da Prefeitura de Bebedouro por meio da Secretaria Municipal de Esportes. Então, amanhã, semifinais da Copa Apert Futsal aqui em Bebedouro, na FECIB Velha.
1: Falando do esporte local também, Bebedouro participa do 88º Jogos Abertos do Interior em Votuporanga, através da Secretaria de Esportes e Lazer. Entre os dias 8, que é hoje, até 18 de outubro, né? Tem essa edição especial dos Jogos Abertos do Interior, Horácio Baby Barione. Vai ser realizada em Votuporanga e a competição reúne atletas de diferentes municípios do estado de São Paulo em diversas modalidades esportivas. E a delegação de Bebedouro é formada por 41 atletas que representam o município nas modalidades de atletismo masculino, karatê masculino, voleibol masculino sub-21 e futsal masculino sub-21. No atletismo, o atleta Carlos de Oliveira Santos participa das provas de 800 e 1.500 metros no karatê Igos Hernani Pires. Compete aí na categoria Comitê Absoluto e os Jogos Abertos do Interior fazem parte do calendário esportivo do estado de São Paulo e são realizados desde 1936, reunindo atletas e equipes em uma das principais competições poliesportivas do país.
0: 12 horas e 15 minutos, um rápido intervalo comercial e na sequência mais notícias aqui na Rotativa.
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12: 12 horas e 20 minutos, quinta-feira. Uma ótima tarde para você acompanhando a gente na Rotativa aqui ao vivo, trazendo mais notícias de Bebedouro. O Caso Oeste recebe palestra sobre prevenção ao câncer de mama e qual do útero. É informação aqui da Secretaria Municipal de Saúde, Desenvolvimento Social e Cidadania, realizando aí o Caso Oeste em parceria com ações e orientações sobre a prevenção ao câncer de mama e ao câncer do colo do útero. A atividade faz parte da programação do mês da pessoa idosa e também integra as ações do Outubro Rosa, promovendo informação, conscientização sobre a importância do autocuidado, da prevenção e do diagnóstico precoce. A palestra foi realizada pelo professor José Renato Garcia, da Fundação Abílio Alves Marques, por meio do projeto Educação Mais Prevenção Igual Qualidade de Vida. Durante o encontro, os participantes receberam orientações de forma simples e acessível, com espaço para esclarecimento de dúvida e diálogo sobre os cuidados com a saúde. A atividade contou também com a participação de pessoas idosas atendidas pelo Caso Oeste, fortalecendo o acesso à informação e incentivando a busca por acompanhamento e serviços de saúde.
8: E no CRAS Sul também teve uma ação do Outubro Rosa, né? Foi dia 5 de outubro, segunda-feira, uma ação em alusão ao Outubro Rosa, prevenção do câncer de mama, colo de útero. A atividade contou com a participação do professor também, José Renato Garcia. É, o José Renato, ele é bem procurado, ainda mais nessa época do Outubro Rosa, né? Com as palestras maravilhosas, conscientizando as pessoas, ele conduziu um momento de informação, de diálogo com os participantes sobre a importância da prevenção e dos cuidados com a saúde da mulher.
12: É, e temos também o CRASUL, Claudinha, realizando atividades sobre prevenção do Alzheimer. A Secretaria Municipal também está realizando aí uma ação no CRASUL voltada à prevenção do Alzheimer e os cuidados com a saúde do cérebro. Durante essa ação, o voluntário José Pereira de Lima Filho, conhecido como Zezito, passou orientações sobre hábitos que podem contribuir para a manutenção de memória e das funções cognitivas para dar uma melhor qualidade de vida. Durante o assunto, foi abordado também sobre alimentação equilibrada e saudável, prática de atividades físicas, qualidade do sono, convivência social e participação de atividades que estimulem a memória e o raciocínio, como música, jogos, leitura, conversas e atividades manuais. Também foi destacada a importância do acompanhamento regular com profissionais de saúde e do controle de fatores como pressão arterial, diabetes e colesterol. A atividade foi realizada de forma acolhedora, respeitando o ritmo e a individualidade do participante, com o objetivo de contribuir para a autonomia, autoestima, socialização e manutenção das capacidades cognitivas. Então tá aí ações importantes do CRASUL, tanto para o Alzheimer, nossa saúde, tanto a questão da mulher, dos idosos, um mês de muitas atividades, né, Claudinha?
8: Sim, porque é o mês do idoso, outubro, então tem muitas atividades, né, o mês dos idosos aí, a gente vai estar falando muito sobre isso, e prevenção do câncer de mama, Outubro Rosa e colo de útero. E agora a gente vai para o Time News, segunda edição, as notícias do Brasil e do mundo com Alexandre Ricardo.
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4: Olá, tudo bem? Eu sou Alexandre Ricarte e está começando mais uma edição do Time News. Vamos às informações. Michele Bolsonaro diz que Jair é ameaça para si quando está sem a família por perto. Lula admite campanha menos organizada desde 1989 e avalia mudanças para o segundo turno. Fachin dá 5 dias para a PGR decidir se mantém arquivamento de inquérito contra Bolsonaro na pandemia. Globo anuncia datas de sabatinas e debate entre Lula e Flávio Bolsonaro no segundo turno. Está começando o Time News.
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4: Michele Bolsonaro revelou que o ex-presidente Jair Bolsonaro não toma medicamentos, não se alimenta e para com suas atividades quando está sem alguém da família do lado. A declaração foi feita durante um encontro do PL com o candidato à presidência Flávio Bolsonaro, congressistas e governadores eleitos. Michele disse que reduziu a agenda durante a campanha para cuidar do marido e que a prioridade dela é preservar a saúde e a integridade física dele. Ela também contou que Bolsonaro tem dificuldade de ficar longe da política, o chamou de homem tirado da tomada e o comparou a um siri na lata pela vontade de voltar às ruas. Segundo Michele, o contato com apoiadores é o combustível do ex-presidente. O presidente Lula admitiu que a campanha à reeleição foi a menos organizada desde 1989, quando disputou a presidência pela primeira vez. A declaração foi feita em encontro com parlamentares após ele terminar o primeiro turno atrás de Flávio Bolsonaro do PL. Flávio terminou com 47,03% dos votos válidos contra 45,16% de Lula. O presidente disse: "Normalmente a gente colhe o que a gente planta. Agora, a equipe equipe avalia mudanças na comunicação e no marketing para os 18 dias que restam até o segundo turno, no dia 25 de outubro. Entre as possibilidades está a entrada do publicitário João Santana na campanha. O ministro Edson Fachin, presidente do STF, deu um prazo de 5 dias para a Procuradoria-Geral da República dizer se mantém o pedido de arquivamento de um inquérito contra o ex-presidente Jair Bolsonaro. O inquérito foi aberto pela CPI da pandemia e investigava se Bolsonaro teria espalhado informações falsas nas redes sociais. Em 2023, a PGR já tinha pedido o arquivamento, dizendo que não havia indícios mínimos de crime. O caso voltou à tona depois que a Polícia Federal recebeu em abril de 2025 uma resposta dos Estados Unidos a um pedido de cooperação jurídica internacional. Com esse novo dado, Fachin pediu que a PGR se posicione novamente sobre o caso. A TV Globo anunciou as datas das sabatinas e do debate com os candidatos Lula do PT e Flávio Bolsonaro do PL, que disputam o segundo turno das eleições em 25 de outubro. As entrevistas serão mediadas pela jornalista Renata Loprete e exibidas ao vivo após o Jornal Nacional. Lula será sabatinado no dia 15 e Flávio no dia 16, ordem definida por sorteio. O debate final entre os dois está marcado para 23 de outubro nos estúdios Globo, no Rio de Janeiro, mediado pelo jornalista César Tralli. No primeiro turno, Flávio terminou na frente com 47,03% dos votos contra 45,16% de Lula, uma diferença de cerca de 2,2 milhões de votos.
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12: É as notícias do Brasil e do mundo com Alexandre Ricardo, Time News, encerrando sua participação na rotativa hoje e agora conferindo a segunda edição das Últimas do Esporte com o apresentador De Luca.
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13: Estamos de volta no seu rádio na sua quinta-feira com mais informação sobre o mundo da bola.
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13: Vamos falar do Vasco, que bateu o Botafogo por 2-1 fora de casa ontem pela 29ª rodada do Brasileirão. O jogo foi no Nilton Santos e o Cruz Maltino dominou o primeiro tempo, abrindo 2-0. Lescano marcou aos 28 e David fez o segundo no início do segundo tempo. Alex Telles descontou para o Bota. O VAR anulou um gol de cada lado. Com o resultado, o Vasco chegou à quarta vitória seguida e abriu 3 pontos para o Z4. O Botafogo, agora na 13ª posição com 35, ainda não venceu com o Tite, que estava na segunda partida pelo clube.
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13: O Cruzeiro despachou o São Paulo por 2-0 ontem no Mineirão pela 29ª rodada do Brasileirão. Caio Jorge e Zé Lucas marcaram os gols, um em cada tempo. Com o resultado, a Raposa chegou a 48 e entrou no G4, pelo menos até Fluminense e Bahia entrarem em campo. Foi a quarta vitória
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13: Vamos conferir os resultados da Série B. O Operário perdeu em casa para o Botafogo por 2-1. Operário é nono com 48 pontos e o Botafogo é o 16º com 38. Havaí venceu Londrina em casa por 2-1 e os dois seguem no Z4. O Havaí é o 17º com 33 pontos e o Londrina o 18º com 28. O América perdeu em casa para o Fortaleza por 1-0 e foi rebaixado à Série C. O Fortaleza é terceiro com 56 pontos. CRB venceu o Atlético Goianiense por 3-1. Os dois estão colados na tabela. Atlético é sexto com 52 e CRB é sétimo com 51. Vila Nova e Cuiabá não saem do empate em 0-0. O Vila Nova é o segundo com 58 e o Cuiabá décimo com 47.
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13: A FIFA atualizou o ranking de seleções nessa quarta e o Brasil perdeu uma posição, caindo para o 6º lugar. Portugal, que venceu todos os jogos recentes, subiu para a 5ª posição e foi o único país do top 10 que melhorou de posição. A Espanha segue na liderança, com a Argentina em segundo, França em terceiro, Inglaterra em quarto, Portugal em quinto, Brasil em sexto, Marrocos em sétimo, Bélgica em oitavo, Holanda em nono e fechando o top 10 o México. Tô de volta amanhã trazendo mais informações por aqui. Tudo o que rola e acontece no mundo da bola, você fica sabendo primeiro aqui na Melhor. Abração do De Luca, fiquem com Deus e até a próxima. Tchau, tchau, valeu.
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12: É, tá encerrando as participações do esporte na rotativa agora também. 12h30. A gente vai pra um rápido intervalo comercial. Na sequência, toque econômico e previsão do tempo.
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4: Dólar comercial cotado hoje a R$ 5,00. Dólar turismo R$ 5,19. Cotação do euro R$ 5,61. Grama do ouro R$ 658,95. E Bitcoin, a moeda digital, cotado hoje a R$ 408.980,87.
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6: Nesta quinta-feira, região sudeste tem previsão de chuva e alerta meteorológico. Em São Paulo e no Rio de Janeiro, o dia será de muitas nuvens com pancadas de chuva e trovoadas. Na capital paulista, os termômetros marcam entre 16 e 29 graus. Já na capital fluminense, a mínima é de 20 e a máxima chega aos 31 graus. Nas regiões serranas, como Campos do Jordão e Nova Friburgo, a tarde fica amena e não passa dos 24 graus. O IMET emitiu um aviso para áreas de São Paulo, Rio de Janeiro e sul de Minas Gerais, com alerta para chuva forte, ventos intensos e queda de granizo a partir da meia-noite. Em Minas Gerais, Belo Horizonte tem variação de nuvens e máxima de 33 graus. O norte mineiro e o vale do Jequitinhonha continuam secos e quentes, com máximas acima dos 40 graus. Em Vitória, no Espírito Santo, há chance de chuva isolada, com máxima de 32 graus. As informações são do Instituto Nacional de Meteorologia. Viviane Bessa, o tempo e a temperatura.
4: E a previsão do tempo para Bebedouro hoje, quinta-feira, 8 de outubro, dia de sol, com nevoeiro ao amanhecer, as nuvens aumentam ao decorrer da tarde, mínima 21 graus, máxima 33 graus e neste momento em Bebedouro, 32 graus. Rápido intervalo comercial e na sequência, 5 minutos com Alexandre Garcia.
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4: Olá, amigos de Bebedouro. Bom dia, ouvintes da RB88.3 FM. Bom dia, no nosso encontro de hoje eu vou falar sobre as pesquisas de opinião que foram tão diferentes do resultado do primeiro turno e a ideia de fazer uma CPI para saber o que há por trás disso, se é mera incompetência ou se é mais más intenções. Antes são más intenções. Eu vou mostrar o que está acontecendo no Reino Unido e por que a direita no Reino Unido evita ser pesquisada, prefere surpreender na hora do voto. Vou falar também sobre, contar que Luísa Erundina, que está com 91 anos, ela é do PSOL agora, não é mais do PT. Conseguiu 169 mil votos, é a 13ª colocada, eleita deputada estadual em São Paulo, onde José Dirceu não conseguiu se eleger deputado federal. E vou falar sobre um amigo de Trump, que agora é o chefão, entre outras, da CNN. Tem muita gente preocupada com as pesquisas de opinião, que erraram feio, né? Eu já mostrei aqui a primeira página da Folha de São Paulo no domingo, dia da eleição, com manchete gigantesca mostrando que Lula estava na frente de Flávio, 45 a 42, segundo Datafolha. Errou feio, errou por 5 pontos percentuais, que dá mais do que a margem de erro de 2%, né? E aí tem gente, o Nicolas está sugerindo uma CPI e tal para examinar, poucos acertaram, né? Aí eu estava conversando com um amigo escocês que mora no Brasil e acompanha as coisas no Reino Unido e aqui. E ele me disse, olha, lá no Reino Unido, desde o início do século, a direita, centro-direita, estão se afastando dessas agências de pesquisa porque é melhor dar uma surpresa na urna. Evitam ou dão uma informação errada, né? Porque temem até que as pesquisas ponham resultado inverso, né? Há mais a pressão da mídia de esquerda e, sobretudo, a pressão do ódio. Já houve, agora recentemente, tentativa de incêndio da casa de um político de direita, aqui no Brasil, tentativa de assassinato de Bolsonaro, nos Estados Unidos, tentativa de assassinato do Trump, né? Lá na Inglaterra também houve tentativas de assassinatos, há muitas passeatas feitas pelos muçulmanos contra Israel, é uma difusão de ódio muito grande, né? A imprensa toda não usa direita jamais. Qualquer coisa que não seja a esquerda do centro é chamada de extrema-direita. Eu creio que eles não sabem o que seja extrema-direita, né? Porque não existe extrema-esquerda, né? Ainda que queiram varrer Israel do mapa, não existe extrema-esquerda. Mas, enfim, eu queria registrar isso porque continua na rede social aquela coisa, como é que o Flávio não teve os mesmos votos, a mesma quantidade de votos que os senadores do PL? Gente, os senadores do PL são o dobro de Flávio. Num voto de um eleitor, sai um voto para Flávio, um voto com o senador e outro voto para outro. Já dá 2 votos. Assim como como é que os deputados estaduais, federais, fazem uma mistura e misturam um percentual. Ora, o percentual num estado que tem 3 milhões de eleitores é muito diferente do percentual num estado que tenha 30 milhões. milhões de eleitores. Né? 100% 30 milhões, 100% 3 milhões é diferente. Né? Então, vamos voltar à aritmética e as médias ponderadas, né, que a gente aprendeu lá atrás e não entrar nessa. Né? Ao mesmo tempo em que, sim, se houver pesquisa de opinião que é muito bem paga, com um viés de influenciar o eleitor, aí sim tem que pesquisar, porque não pode, né? Agora, a resposta é não confiar nessas que erraram ou por má intenção ou por incompetência. Eu tenho falado aqui de pessoas que ficaram de fora da eleição, outras entraram. Olha só que interessante. Se lembram da Maria Erundina? Era PT, foi prefeita de São Paulo, pois agora ela foi eleita. 13º lugar para a Assembleia Legislativa de São Paulo, deputada estadual. Mas teve 169 mil votos. Luísa Erundina. E tem 91 anos. O Eduardo Suplicy, que está com 85, a minha idade, do PT, fez muito menos voto que ela. Né? Foi lá em São Paulo que o Zé Dirceu, grandes pensador do PT, não foi eleito deputado federal. Aliás, a que foi presidente do PT, a Gleisi Hoffmann, também não se elegeu lá, lá no Paraná. Bom, e por fim, novidades na mídia. Anotem aí esse nome, David Ellison, 43 anos, herdeiro da Oracle, do bilionário da Oracle, piloto, ex-artista, é o CEO. Assumiu com a Paramount Skydance, a Warner, o que significa a HBO, a CNN, a CBS, e ele é amigo de dois líderes políticos que vocês conhecem, Benjamin Netanyahu e Donald Trump. 5 minutos com Alexandre Garcia na RBFM é um oferecimento da agropecuária Nossa Senhora Aparecida. De Brasília para a RB88.3 FM, Alexandre Garcia.
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6: 11 horas e 51 minutos, chegamos ao final da Rotativa RB. A todos uma ótima tarde de quinta-feira. Uma programação toda especial para você, não saia dessa sintonia. 88.3 RB FM, nossa paixão é você. E até amanhã. Amanhã sextou, hein, pessoal? Estaremos por aqui esperando por vocês. Tchau, tchau.
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Diego e Arnaldo com Diego e Victor Hugo. Perceptível.

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4: Agora, você ouve o novo som de Vitão. 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
0: Tá bom, Simone, a gente faz uma pausa agora. Mas depois do break,
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6: Manu e Mioto fazendo love mais 18, vai.

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2: Número 10. Felipe Rodrigo, Dois Gumes.
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2: Número 8. Zé Felipe, Sua Boca Mente. Participação Ana Castela.

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10: Guilherme, vazou na Braquiara.

0: Guilherme Benuto, eu duvido. Participação Panda.
1: Panda, Guilherme Benuto, isso aqui.

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1: Opa, tô de volta, feliz da vida em estar junto com vocês aqui na sua rádio favorita, a que só toca as melhores e é só alegria. E traz agora Maurício e Eduardo,
0: os

0: O irmão do saudoso Cristiano Araújo, Estranho de Novo. Antes teve o Traia Véia e a Lembrança Boa. Pedro Sampaio também teve Bia Frazo com Imperfeita. E a gente abriu a sequência com o sucesso de Maurício e Eduardo, Solteira no Mundo. Aquele sucesso que a gente gosta demais. Pode ter certeza que a gente toca pra você. Uma boa quinta-feira pra você. Já já, Sammy Rico vem aí.
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7: Prazer estar contigo aqui na sua rádio favorita, o Encontro, gente, da boa música. E agora tem uma aqui que é um TBT, é uma regravação de um hino da música sertaneja, na voz de Sammy Rico, ele que é o filho da lenda José Rico. Ele regravou essa obra-prima do seu pai, Estrada da Vida, e teve a participação de Zezé de Camargo.

0: junto com o Xande Avião, aqui no seu Misturadão, edição de quinta-feira com você. 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
1: Tô de volta pra completar a sua quinta-feira, dia 8 de outubro, com mais uma edição do Mundo Pop pra você. Se liga aí. U2 anunciou o aguardado álbum Carnaval de Luz, seu primeiro trabalho de estúdio em 9 anos, com lançamento marcado para o dia 12 de novembro. O projeto reúne 12 faixas inéditas, abrindo os trabalhos com o single Surf Punk Silêncio, gravado na Cidade do México. Outro grande destaque do disco é a emocionante parceria com a lenda country Dolly Parton, na canção de encerramento Torn. Com uma capa marcante que faz referência à icônica foto dos Beatles em Abbey Road, o vocalista Bono revelou que o álbum traz mensagens de resistência, amizade e espiritualidade, entregando uma sonoridade vibrante para iluminar os tempos atuais.
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Oliver, meus braços, na programação de quinta-feira. É o nosso misturadão, a maior audiência do Brasil, hein? Antes teve o Zé Felipe, MC Menor, teve também o Zé Vaqueiro com o

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0: do sucesso.
1: E aí, como é que você tá? Tudo certo? Por aqui sou eu, Maicon Oliveira, aumente o volume do rádio, bora conferir mais uma super edição. E na terceira, chega ela, medalha de bronze, Gracie Abrams, That's So True.

0: Sonzinho legal, fechando super bem a primeira edição de quinta-feira do Seu Disparada com Olivia Dean, Man I Need. Deixa o som no rádio ligado. A qualquer momento eu volto com mais.
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7: Olá, tudo bem com vocês? Hoje é quinta-feira, dia 8 de outubro, e vai começar o Flash Star. A cantora Julia B e Connor Kennedy começam a celebrar a união hoje à noite com 3 dias de festas inesquecíveis no Rio de Janeiro. O noivo faz parte de uma das famílias mais famosas da política dos Estados Unidos. Ele é sobrinho neto do ex-presidente John Kennedy. Com mais de 200 convidados, a maioria do clã americano, Julia fez questão de organizar tudo na sua cidade natal para mostrar o melhor do Brasil. Sou da cidade mais linda do mundo e era a minha chance de trazer a família dele inteira para cá. Imagina ver o Cristo Redentor pela primeira vez em um casamento? É muito especial, contou a cantora. A programação vai de hoje até sábado com direito a jantar de boas-vindas, bênçãos aos pés do Cristo Redentor e a grande cerimônia religiosa na tradicional igreja da antiga Sé, seguida de uma festa incrível em uma mansão no Jardim Botânico. Que casamentão de cinema, né? Esse foi o seu Flash Star, que volta já já.
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0: Tairone, a eterna Maria.

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9: Músicas de videogames viram mercado milionário com discos de vinil e prêmios internacionais. É o que eu conto agora pra você nesta edição novinha em folha do TechWorld deste dia 8 de outubro. Se liga aí.
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9: As músicas criadas para os videogames deixaram de ser apenas um barulho de fundo e viraram um negócio muito lucrativo e respeitado no mundo da música. Um grande exemplo disso foi a trilha sonora do jogo Clair Obscur Expedition 33, que conta com 154 músicas e conseguiu entrar no top 30 dos discos mais vendidos dos Estados Unidos. Para se ter uma ideia de como isso é difícil, nos últimos 70 anos, apenas outros dois jogos tinham conseguido chegar perto desse topo. O sucesso foi tanto que o disco de vinil do jogo vendeu sozinho 24 mil cópias no lançamento. Além do sucesso nas vendas de discos e no streaming, o mundo da música agora trata as composições de jogos como arte séria, criando premiações exclusivas em eventos importantes como o Grammy e premiações do Reino Unido, para homenagear os criadores dessas músicas.
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7: 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Priscila Senna chega pra cantar com Zé Vaqueiro.
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12: De volta com o Flash Star, eu sou Priscila Pera e tudo que tá rolando na vida dos famosos. De volta ao Brasil após 20 anos morando em Portugal, Suzana Werner abriu o coração sobre o retorno ao país e os novos caminhos que quer seguir por aqui. A apresentadora e empresária, casada com o ex-goleiro Júlio César, contou que se mudar depois de tanto tempo mexeu bastante com o coração, mas que segue firme, administrando seu salão de beleza no exterior, enquanto planeja novos negócios no Brasil. Sempre vai ser difícil. Portugal vai deixar memórias incríveis, amigos e a comida boa. Mas sou uma mulher guerreira, não consigo ficar parada. Se aparecer um investidor para o salão, quero migrar para o mercado imobiliário aqui no Brasil, contou Suzana. Cheia de energia e gratidão por tudo que viveu, ela provou que começar faz parte da vida e que novos projetos não faltam para essa nova fase no país. Esse foi o seu Flash Star. Beijos e até.
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1: Starlink vai pagar para quem compartilhar internet de sua antena com vizinhos. É o que você descobre agora nesta nova edição do Tech World para completar a sua quinta-feira, 8 de outubro.
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1: A Starlink começou a testar um novo projeto chamado Starlink for Communities, que vai permitir que donos de antenas ganhem dinheiro dividindo a internet com pessoas que moram ou estão por perto. Para funcionar, o dono da antena precisa apenas colocar o aparelho em um local com bom movimento de pessoas, que poderão comprar créditos para usar a rede por hora, dia, semana ou até por um mês inteirinho em vários aparelhos. O processo não dá trabalho para quem instala a antena, já que a própria Starlink cuida de todo o processo de cobrança, criação de senhas e bloqueio de acessos não pagos. A novidade ainda está em fase de testes e a empresa do Elon Musk não revelou quanto vai cobrar pelos passes de internet e nem qual será a porcentagem exata repassada para o dono do equipamento.
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6: Uma ótima quinta, tá no ar o quadro Papo Sério. Você sabia que o excesso de açúcar na alimentação pode ser um dos maiores vilões da saúde e da firmeza da sua pele? Quando consumimos doces ou carboidratos de alto índice glicêmico em excesso, o corpo passa por um processo prejudicial chamado glicação. A glicação acontece quando a glicose em alta concentração no sangue se conecta com as proteínas do nosso organismo, alterando a estrutura do colágeno e da elastina. Com essas fibras essenciais danificadas, a pele perde a sua elasticidade natural, favorecendo o aparecimento de rugas, flacidez e manchas precoces. Além disso, a presença de radicais livres acelera o estresse oxidativo cutâneo, prejudicando o viço e a textura da pele ao longo dos anos. Manter uma alimentação equilibrada e rica em nutrientes é fundamental para proteger o corpo de dentro para fora. Reduzir o consumo de açúcares não traz benefícios apenas para a estética, mas garante mais disposição e saúde para todo o seu organismo. Pequenas trocas na sua rotina alimentar preservam a sua juventude e trazem muito mais bem-estar para o seu dia a dia. Cuide do seu corpo com carinho e faça escolhas inteligentes nas suas refeições hoje mesmo. O nosso quadro Papo Sério fica por aqui. Uma excelente quinta e até mais.
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primeira, Taylor Swift, All Polite, na segunda posição. Na terceira, teve Blackpink, abrindo esta segunda edição. E a primeiríssima tem Alex Warren, Ordinary. Dispa!

0: final nessa edição do seu Disparada, segunda edição. Ordinary do Alex Warren ficou no topo mais alto. Fica com o rádio ligado, na sequência tem mais músicas e eu volto amanhã e te encontro por aqui com mais.
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E aí, como é que você tá, hein? Hoje é quinta-feira, 8 de outubro. Muito prazer, eu sou Edu Ferreira e eu tô chegando por aqui na melhor do seu rádio, trazendo pra você o desfile das 7 músicas mais gostosas tocadas por todo o Brasil. Muito prazer, eu já chego como metendo o pé na porta e trazendo pra você a posição de número 7 com a dupla Henrique e Juliano, que lançaram em 2024 o grande sucesso Última Saudade no projeto Manifesto Musical 2. Essa música vai falar pra gente sobre um amor do passado que tenta reatar, mas agora a fila andou. Já teve nessa situação? Então você vai se identificar. Posição de número 7 para os irmãos Henrique e Juliano, Última Saudade.

0: Você tá doido. Essa aí foi a posição de número 6. Diego e Arnaldo, que lançaram em junho do ano passado no projeto Natora 10 anos, que reúne 4 faixas impactantes. Uma delas é essa que a gente acabou de ouvir, Vai Cair Água, com a participação especial do Zeneto e Cristiano, parceiros de estrada e também responsáveis pela gestão da carreira da dupla do Diego e Arnaldo, que a gente ouviu na posição de número 6. E a gente segue na contagem, trazendo pra você agora ele, o pai do Léo, Murilo Rufi, que lançou o single Saudade Estranha, uma colaboração com o grande produtor Dudu Borges. Essa música aí fala sobre aquele sentimento contraditório de sentir falta de alguém, mas preferir manter a distância. Você já teve confuso nessa magnitude? Então você sabe o que o Murilo Rufi vai trazer pra gente, né? Murilo Rufi, Saudade Estranha, na posição de número 5. Curte aí!
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0: Cachoeira. Essa foi a posição de número 4. Diego e Vitor Hugo, que lançaram essa música em fevereiro de 2025 no projeto ao vivo em Uberlândia, recheado de sofrência e modão romântico. Uma das faixas foi essa que a gente acabou de ouvir, viu? É Tubarões, que fala de alguém que já deixou o passado pra trás e não deve explicação pra seu ninguém. Essa música é bonita demais. Tubarões, Diego e Vitor Hugo na posição de número 4. E você já sabe, vou fazer aquela pausa bem rapidinha, mas eu volto já já depois do break com mais músicas pra você.
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3: Tô de volta por aqui na melhor do seu rádio, trazendo pra você aquela hora gostosa. Agora a gente vai matar saudades com o nosso quadro Blitz Retro.
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3: E no Blitz Retro de hoje a gente vai recordar o sucesso Mona Lisa, lançado lá em 2012 pela dupla Guilherme Santiago. A dupla foi considerada em 2011 a quinta melhor dupla sertaneja do Brasil. Eles haviam vendido até aquele ano mais de 1 milhão de discos e lançado 13 CDs e 3 DVDs. E agora a gente vai relembrar Guilherme Santiago, Mona Lisa, no Blitz Retro.
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beleza? Os irmãos Guilherme e Santiago fechando o Blitz Retrô desta quinta-feira. E a gente segue na contagem trazendo pra você agora ele, Luan Santana, que lançou em setembro de 2025 Olho Marrom, com um clipe gravado em Lisboa, meu querido. Ora, pois, essa música fala de uma menina de olho marrom inesquecível e é uma homenagem a Jade, esposa do cantor. Na posição de número 3, Luan Santana e a sua declaração de amor para Jade, Olho Marrom.

Você tá doido, hein? Fernando e Fabiano, na posição de número 2. Essa música aí não é só terminar, foi uma parceria com o cantor Panda. Essa faixa faz parte do projeto No 12 e mostra que todo fim de relação deixa cicatrizes. Essa música ocupou a posição de número 2. Que rufem os tambores, maestro, porque vem chegando ela, a mais pedida, a queridinha da quinta-feira. Bruno Rosa com Murilo Rufi, com um single Atriz Demais. Essa música aí tá no projeto Evolução e traz uma mistura de sertanejo, forronejo e aquela sofrência bacana falando sobre uma desilusão amorosa. Curte aí, posição de número 1, Bruno Rosa com Murilo Rufi, Atriz Demais.

tempo pra mais nada. Fechando o Blitz Sertanejo desta quinta-feira, dia 8 de outubro. Eu vou ficando por aqui, mas não fica triste não, porque amanhã eu volto com o desfile das 7 músicas mais gostosas de todo o Brasil. Tchau, um grande abraço, até amanhã. Eu

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